0: reduzida de IVA, passa a ser possível reinvestir quando se alienarem imóveis habitacionais que não são de habitação própria permanente e, portanto, há, inclusive, benefícios fiscais que podem, em algumas circunstâncias, ter uma longevidade para contratos que podem ir a 25 anos. Portanto, há aqui uma panóplia de situações muito exigentes, mas que vale a pena estudar.
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0: Sindicato de Professores da Madeira contraria o otimismo do Governo em relação às listas de colocação de docentes contratados para o próximo ano letivo. IHM está a demolir construção ilegal no bairro da Nogueira. Marítimo e Nacional contratam novos jogadores. O Sindicato de Professores da Madeira não está tão otimista quanto a Secretaria Regional da Educação em relação ao número de professores contratados disponíveis para o início do próximo ano letivo. Na inauguração de um novo espaço de lazer da Escola dos 2º e 3º Ciclos do Estreito de Câmara de Lobos, a secretária Elsa Fernandes garantiu que, apesar de ainda não estar fechada, encara com otimismo a lista de colocações para o próximo ano letivo.
1: No dia 28 de agosto, saem as listas dos contratados e tenho boas expectativas em relação a isso, mas só depois só no início de setembro é que se consegue dizer se está tudo ou não, porque há pessoas que adoecem, há atestados médicos, é preciso substituir, mas em princípio estamos com boas expectativas.
0: Um otimismo contrariado pelo Sindicato de Professores da Madeira, Francisco Oliveira garante que este será mais um ano letivo em que muitas escolas não terão professores suficientes.
2: A necessidade dos professores é muito superior àquela que nos diz o concurso, os números do concurso. A Secretaria não teve em conta muitas situações, não teve em conta projetos educativos das escolas que exigiam mais professores, não teve em conta professores de baixa, longa duração com doenças gravíssimas, não teve em conta professores em diversos tipos de doença, de licenças legais. E, portanto, no início do ano, a aparente sobra de professores de alguns grupos vai se esfumar rapidamente e vamos ter aquilo que aconteceu no ano passado, todos os grupos disciplinares sem professores para colocar ao longo do ano. Porque, como disse, temos um decréscimo do número de professores acentuado. Saíram mais de 200 e aqueles que verdadeiramente entram são algumas dezenas. Os 400 a 500 professores contratados de que fala a senhora secretária já faziam parte do sistema educativo, já estavam nas escolas, já trabalharam nas escolas no ano letivo anterior.
0: As preocupações de Francisco Oliveira, do Sindicato de Professores da Madeira, expressas ao posto emissor, em relação a uma eventual falta de docentes para iniciar o ano letivo 2026-27. No primeiro semestre de 2026, o saldo da balança comercial da região com o estrangeiro foi positivo em cerca de 65 milhões de euros, menos 3,5 milhões em comparação com o período homólogo. A taxa de cobertura das importações pelas exportações foi de 138%, mais baixa do que a registada nos primeiros seis meses de 2025, que se fixou em cerca de 160%. Nos primeiros seis meses deste ano, o total de exportações de empresas com sede na região contabilizou cerca de 235 milhões de euros, enquanto as importações rondaram os 170 milhões. E em época baixa, passou esta quarta-feira, pelo Porto do Funchal, o navio de cruzeiro MSC Virtuosa, com 5.840 passageiros e 1.692 tripulantes a bordo. Está a fazer um cruzeiro de 13 dias, com início e fim em Southampton, na Inglaterra, refere uma nota da APRAM. Após cerca de 12 horas de escala no Funchal, o navio segue viagem em direção ao Porto de Las Palmas. Seguem-se as escalas de Santa Cruz de Tenerife e Lanzarote, antes de visitar Cádiz, também em Espanha, e rumar a Southampton. A próxima escala de um navio de cruzeiro no Funchal está agendada para o próximo sábado e envolve o Ventura. Até ao final do mês, a Madeira recebe ainda a visita do Alhura no dia 28. A Investimentos Habitacionais da Madeira anunciou que está a demolir uma construção ilegal no bairro da Nogueira, na Camacha. Em comunicado, a empresa pública explica que a urgência desta intervenção está relacionada com o facto do espaço estar a ser utilizado para concentração de toxicodependentes, colocando em causa a segurança dos moradores. Para além deste facto, a existência de materiais combustíveis que, em caso de ignição, podiam provocar danos em pessoas e bens, levou a que esta ação se tornasse imperativa, acrescenta a IHM. O Nacional anunciou a contratação do extremo internacional boliviano Fernando Nava, proveniente do Always Ready da Bolívia. Assina por 4 épocas até junho de 2030. Em comunicado, o clube refere que o dianteiro, de 22 anos, vai integrar os trabalhos da equipa profissional já a partir desta quinta-feira. O Marítimo já tinha anunciado a contratação de uma das peças que lhe faltava. Trata-se de um guarda-redes, o espanhol Fran Vieitas, proveniente do Leicester, do terceiro escalão inglês. Assina por 2 épocas, até 2028, segundo anunciou o clube Verde Rubro. O comunicado descreve-o como um guarda-redes de forte presença física e grande segurança entre os postes. E antes das previsões do estado do tempo, fica a notícia de que, afinal, Cristiano Ronaldo e Georgina Rodrigues já estão casados. A cerimónia particular aconteceu esta terça-feira em Cascais. O jogador e a modelo publicaram uma fotografia nas redes sociais com as alianças do matrimónio. CR7 já regressou à Arábia Saudita, onde o campeonato começa já esta quinta-feira. O Al Nassr arranca a temporada no sábado, frente ao Al Fateh, em defesa do título.

IPMA prolongou o aviso amarelo para tempo quente na costa sul e na costa norte da Madeira, assim como na ilha do Porto Santo. É agora válido até às 18 horas de sexta-feira, pelo menos. Para esta quinta-feira, o IPMA tem nas previsões períodos de céu muito nublado, apresentando-se pouco nublado na vertente sudeste da Ilha da Madeira. Possibilidade de ocorrência de precipitação fraca no final do dia, na vertente norte e nas terras altas da Ilha da Madeira. O vento deve soprar fraco a moderado, de nordeste, por vezes forte, até 40 km por hora nas terras altas da Ilha da Madeira. Pequena subida da temperatura mínima. No Funchal, os termómetros podem subir aos 29 graus de máxima. No Porto Santo, não devem passar dos 27 graus Celsius.

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0: está com Filipa Ribeiro. Bom dia, Filipa.
1: Olá, bom dia, Azizé. Anúncio apostólico em Portugal avisa que ninguém tem o direito de rejeitar os estrangeiros. Com regras apertadas e várias restrições, a volta a Portugal passa hoje numa área protegida do Parque do Gerês.
0: Começa agora a edição das 7.
1: Ninguém tem o direito de rejeitar os estrangeiros. A afirmação é do Núncio Apostólico em Portugal. Na celebração do 12 de agosto, em Fátima, Dom Andrés Carrascosa Coso insiste que qualquer cristão tem o dever de proteger os migrantes e deixa um aviso aos portugueses.
2: E ninguém tem o direito de rejeitar o estrangeiro, tanto menos aqueles que nos chamamos cristãos. E que sabemos o que Deus nos pede, não violarás o direito do estrangeiro. E ainda menos o povo português, que em muitos dos seus membros sabe o que é viver o sofrimento de sair da sua terra para ir para outros países e continentes.
1: Dom Andrés Carrascosa Coso, representante da Santa Sé em Portugal, entende que os portugueses não têm o direito de ser xenófobos, tendo em conta o passado histórico do país. Palavras dirigidas às 25 mil pessoas que participaram na celebração do 12 de agosto. A peregrinação internacional termina esta manhã com missa às 10 horas, que terá a transmissão na Renascença. Marcelo Rebelo de Sousa já recebeu alta hospitalar. O antigo presidente da República foi hospitalizado em Faro na tarde desta quarta-feira, depois de uma indisposição seguida de desmaio. À saída do hospital, 7 horas depois, explicou aos jornalistas que se sentiu mal depois de um dia de praia de muito calor.
3: Eu hoje tive um dia muito intenso de praia e de facto foi um exercício físico num dia quente, grande, e portanto vou ter cuidado acrescido em matéria de hidratação.
1: Marcelo Rebelo de Sousa, à saída do Hospital de Faro. Amanhã volta a ser complicada nas urgências dos hospitais portugueses. Em Lisboa, no Hospital de Santa Maria, um doente urgente com pulseira amarela espera 8 horas e meia para ser visto pelo médico pela primeira vez. De acordo com os dados no portal do Serviço Nacional de Saúde, no Hospital de Barreiro a espera é de 6 horas e de 6 horas e meia no Hospital Garcia de Horta, em Almada. Já no Hospital Espírito Santo, em Évora, a espera é de 4 horas e meia. De acordo com as normas, estes doentes deveriam esperar, no máximo, 1 hora pela primeira observação. Apesar das críticas, a volta a Portugal vai mesmo passar na Mata de Albergaria do Parque Nacional do Gerês. Para contornar o impacto na área de proteção, será interdita a presença de público, não vai haver caravana publicitária nem helicóptero. A Renascença, o organizador da volta a Portugal, Ezequiel Mosquera, fala em condicionantes nunca antes vistas, até mesmo para ciclistas.
4: Os condicionantes para os ciclistas vão a ser nunca visto.
5: As condicionantes para os ciclistas serão algo nunca visto. Um ciclista que tenha de parar para fazer ali as suas necessidades fisiológicas será expulso. Um ciclista que atire lixo ao chão vai ser expulso. Vai ser assim. Isto não é para brincar.
4: Que estejamos a brincar, é?
1: O organizador da Volta a Portugal, ouvido pelo jornalista Eduardo Soares da Silva, a 7ª etapa liga hoje Vieira do Minho às Termas do Gerês. O Benfica tenta carimbar a passagem ao play-off da Liga Europa, depois da vitória por 6-1 ao Hearts na primeira mão. Vai mais logo à casa dos escoceses para a segunda mão da terceira pré-eliminatória. Na antevisão, o treinador Marco Silva assumiu querer levar a intensidade da equipa para fora de casa.
6: O objetivo é, no segundo jogo fora de casa, neste momento, dar uma resposta diferente daquilo que foi. Nós temos que continuar a crescer, termos que sermos capazes de nos assumirmos como a equipa que somos, não só no Estádio da Luz, onde temos aquela grande força que nos leva a atingir qualidade e intensidade altíssimas naquilo que é o nosso jogo, mas temos que transportar isso também para fora de casa, e esse é um desafio que eu quero ver. Quero ver amanhã na nossa equipa.
1: Benfica Hearts está marcado para as 7h30 da tarde, um jogo com relato no site da Renascença também. O Sporting de Braga vai à casa do Dinamo de Minsk para garantir a qualificação ao play-off da Liga Conferência, jogo às 6 da tarde. Nos europeus de atletismo de Birmingham, a atleta portuguesa Fatoumata Diallo conquistou o bronze na final dos 400 metros barreiras. Bateu o recorde nacional, agora fixado em 53 segundos e 55 centésimos. A partir de hoje há novas regras para a recolha e tratamento de veículos em fim de vida. Os fabricantes têm que prestar informações que facilitem o desmantelamento dos veículos e passa a haver metas para a incorporação de plástico reciclado. Todos os anos, entre 10 e 12 milhões de veículos são entregues para abate na Europa. Com as novas regras, Bruxelas quer promover a reciclagem de materiais como aço e alumínio e cobre, diminuir os resíduos e criar oportunidades de negócio. Na atualidade internacional, subiu para 265 o número de mortos no sismo na Colômbia. O balanço foi atualizado esta noite pelo presidente do país, que adiantou que há 496 desaparecidos. Ontem, Portugal parou às 7h30 da tarde, hora que o sol ficou tapado pela lua em mais de 90%. Em Bragança, foi possível ver o anel de fogo que se formou e que deixou eufóricas as pessoas que estavam de olhos postos no céu.
7: Eu nunca pensei que fosse realmente um fenómeno tão impressionante, aqueles 20 segundos, mas é muito impressionante. É emocionante, aliás. Aqui a minha mulher, a Cristiana, e a minha filha ficávamos completamente estáticos.
8: Foi muito giro, um momento que eu nunca pensei que pudesse ver e foi inesquecível, um momento muito bom.
1: São testemunhos recolhidos pela repórter Olímpia Meiros, que esteve no Parque Natural de Mondezinho. Azizé, não sei se o entusiasmo foi igual para ti.
9: Acho que não foi igual, mas também a visão dele estava...
1: Foi diferente.
9: Tinha uma vista melhor. Aqui eu senti que estava muito pequenino.
1: Mas foi pouco tempo.
9: Foi pouco tempo, mas eu vi tudo a acontecer. Foi bonito, mas foi em ponto pequeno. Podia ter sido maior. Eu gostava que tivesse sido maior.
1: Agora vamos ter que esperar por 2144, o ano previsto.
9: Não sei se vamos aguentar até lá, mas vamos ver. Muito obrigada, Filipa. Foi a edição das 7.
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1: Ora, se já chegou, nós também chegamos na hora certa para lhe dizer, só assim em especial, através do posto emissor de Funchal, bom dia, 7h10 nesta manhã de quinta-feira, com o fim de semana. É o fim de semana que vem ali mesmo a chegar, dia 13 de agosto de 2026, através do posto emissor do Funchal. Aí ficam abertas portas, janelas e tudo o que há mais para abrir no arranque de mais um glorioso dia que está aí por aí à nossa frente. E por que não já lhe dizer aquilo que o IPMA não pensa, mas está a marcar para hoje, no que diz respeito ao tempo? Céu com algumas nuvens, pouco nublado ou limpo mesmo, vento fraco e uma ligeira subida na temperatura mínima, que nos leva hoje até aos 29 de máxima. Mas como ultrapassamos a onda, vamos voltar atrás. Quanto ao estado do mar, costa norte, ondas de noroeste com 1 metro, passando gradualmente a ondas de norte a 1,5 metro. Já na costa sul, as ondas inferiores a 1 metro e a temperatura da água do mar ali ficar coladinha aos 24, 25, já lhe tinha dito, não é? 29 de máxima para hoje.
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1: É isso mesmo, espero que esteja preparado. Vem por aí um dia espetacular e lado a lado com o PEF. Nada melhor do que fazer aí um brinde, afinal de contas estamos vivos e só por isso já é mais do que garantia certa que o dia vai nos correr muito bem.

0: Vamos ao fundo das tradições nacionais. Madeira de Espique, gente antiga e um brinde ao início do dia. E agora Paulo Dark com mais um grande clássico através do posto emissor do Funchal. Que belíssima quinta-feira que vem por aí, que está a nascer depois do eclipse.
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0: Está na hora de começar a abrir os olhos, está na hora de começar a esticar-se. Esticar-se no sentido de fazer exercício físico, é apenas nesse sentido. 18 minutos depois das 7 da manhã, ainda bem que já chegou, estamos assim mais contentes e próximos de si.

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0: Agora são 7h23 no posto emissor do Funchal. Bom dia, espero que já tenha posto na sua face o seu mais bonito sorriso. Afinal de contas, esta quinta-feira merece. E você também. Hoje é o Dia Mundial do Canhoto. Quem não for, que levante o dedo. Prontos. Então, encontramos algumas pessoas. Um ótimo dia, acima de tudo, que este dia seja o mais positivo possível. E nessa lógica, fica já aí, a esta hora, o pensamento do dia, porque cada novo dia é um convite para soltar o peso do que já passou e seguir mais leve, lembrando que a vida não é todo um problema a resolver, mas uma realidade a viver com coragem e com simplicidade. Há um quarto para as oito, temos aí o José Pedro Correia com o Madeira Notícia. É a primeira das três edições desta quinta-feira no PEF.
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1: São 7h30. Então, gostou de olhar ontem ou de tentar, espero que pelos melhores motivos e com os melhores argumentos e ferramentas, de ter visto o eclipse ontem? Se ainda não recuperamos do eclipse de ontem e já sabemos que o próximo já está mais perto do que pensávamos, o próximo está aí prometido. Bom, depois das 8 eu digo. Até porque ainda temos a informação com o José Pedro Correia. Depois, logo a abrir às 8 da manhã, temos aí uma opinião que conta. Ao contrário do que aconteceu esta semana, o próximo eclipse parcial oferecerá... Bom, não posso dizer mais, senão depois o que é que vamos dizer, não é?

0: ainda vamos ouvir falar muito dos delfins aqui no PEF durante as próximas horas e ainda muito esta semana.
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0: Se fossem vivos, completariam este ano 70 anos. Vou falar dos do Ouro Negro, Raul e Milo. Foi assim que se apresentaram em 1956 em Portugal. E daqui até 2026, uma música com história, aqui nas presenças de uma nova roupa, numas presenças de um duo nacional, a Susana, que nos emprestou este bonito clássico de regresso ao passado, enquanto não lhe levamos nada mais, nada menos que o mais correto e o essencial da informação no Madeira Notícia. Vítor é o primo. Vinil Bruno Correia e Susana Paragosa, e este lindíssimo, inesquecível, intemporal, Vou Levar-te Comigo. Vou levá-lo, sim senhor, connosco, através das notícias, já a seguir, aqui no PEF.
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4: 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Bom dia, quando falta um quarto para as 8, as notícias no posto emissor. Sindicato de Professores da Madeira contraria o otimismo do Governo em relação às listas de colocação de docentes contratados para o próximo ano letivo. Marítimo tem mais um jogador para o meio-campo. Também para conhecer nesta edição do Madeira em Notícia as recomendações da Proteção Civil emitidas devido à persistência de valores elevados da temperatura máxima na região.

0: O Sindicato de Professores da Madeira não está tão otimista quanto a Secretaria Regional da Educação em relação ao número de professores contratados disponíveis para o início do próximo ano letivo. Na inauguração de um novo espaço de lazer da escola dos segundo e terceiro ciclos do Estreito de Câmara de Lobos, a secretária Elsa Fernandes garantiu que, apesar de ainda não estar fechada, encara com otimismo a lista de colocações para o próximo ano letivo.
1: No dia 28 de agosto saem as listas dos contratados e tenho boas expectativas em relação a isso, mas só depois só no início de setembro é que se consegue dizer se está tudo ou não, porque há pessoas que adoecem, há atestados médicos, é preciso substituir, mas em princípio estamos com boas expectativas.
0: Um otimismo contrariado pelo Sindicato de Professores da Madeira, Francisco Oliveira garante que este será mais um ano em que muitas escolas não terão professores suficientes.
2: A necessidade dos professores é muito superior àquela que nos diz o concurso, os números do concurso. A Secretaria não teve em conta muitas situações, não teve em conta projetos educativos das escolas que exigiam mais professores, não teve em conta professores de baixa longa duração com doenças gravíssimas, não teve em conta professores em diversos tipos de doença, de licenças legais. E, portanto, no início do ano, a aparente sobra de professores de alguns grupos vai se esfumar rapidamente e vamos ter aquilo que aconteceu no ano passado, todos os grupos disciplinares sem professores para colocar ao longo do ano. Porque, como disse, temos um decréscimo do número de professores acentuado. Saíram mais de 200 e aqueles que verdadeiramente entram são algumas dezenas. Os 400 a 500 professores contratados de que fala a senhora secretária já faziam parte do sistema educativo, já estavam nas escolas, já trabalharam nas escolas no ano letivo anterior.
0: Preocupações expressas no PEF por Francisco Oliveira, do Sindicato de Professores da Madeira, em relação a uma eventual falta de docentes para iniciar o ano letivo 2026-2027. O Serviço Regional de Proteção Civil alerta para o aumento do perigo de incêndio rural, considerando que as temperaturas máximas vão manter-se elevadas na região nos próximos dias, quando também se prevê um aumento da velocidade do vento. De acordo com as previsões do Instituto Português do Mar e da Atmosfera, o vento deve soprar moderado a forte, sobretudo a leste e a oeste, e também nas terras altas da Ilha da Madeira, sendo que nestas zonas a umidade do ar continuará baixa, aumentando temporariamente o risco de propagação de incêndios rurais. Perante estas previsões meteorológicas, a Autoridade Regional alerta para a ocorrência de eventuais incêndios potenciados pela expectável concentração de pessoas em áreas rurais e de lazer, num quadro que poderá dificultar as ações de supressão. O Serviço de Proteção Civil da Madeira recomenda, por isso, a adoção das necessárias medidas de prevenção e precaução e recorda que as fogueiras e queimadas estão proibidas na região até ao dia 31 de outubro. O Programa de Monitorização da Biodiversidade Marinha da Madeira, conhecido como Bioma, inclui atualmente mergulhos até aos 30 metros de profundidade, mas o próximo desafio é ir ainda mais fundo e trazer novas descobertas. Em entrevista à Agência Lusa, o investigador Pedro Neves, do Observatório Oceânico da Madeira, destacou que a região está dotada de uma capacidade tecnológica muito superior à de outras regiões, que vai permitir realizar investigações científicas numa área do mar ainda desconhecida.
3: Estamos a analisar as espécies costeiras, né? Portanto, ainda falta os peixes de profundidade, ainda falta habitats mais fundos, porque nós só vamos até aos 30 metros, mais ou menos, de profundidade, mas depois está toda aquela faixa dentre os 30 até aos 2.000, 3.000 metros, que a gente sabe muito pouco ainda, né? Portanto, vai passar por aí, porque, por exemplo, aqui no observatório nós temos muitos meios que recebemos agora no último ano e meio, dois anos, que nos permitem fazer observações já em habitats mais profundos, né? Como os veículos autónomos, o veículo operado remotamente, tudo isso são tecnologias que nos permitem ir a outros locais, a outros habitats e identificar, observar outras espécies. Portanto, há muita coisa ainda que nós só agora é que começamos a observar e que nos próximos anos de certeza que vai começar a dar resultados e informações muito, muito interessantes.
0: Atualmente, a monitorização marinha é feita desde 2016 com mergulhos recorrentes em 19 locais da Madeira e do Porto Santo, a cerca de 30 metros de profundidade. O biólogo marinho diz que já existem resultados animadores para prosseguir este trabalho.
3: Todos os mergulhos que nós fazemos, por exemplo, com o veículo operado remotamente, todas as missões que fazemos com os veículos autónomos, trazem-nos informação nova, não é? Porque a gente não sabia nada e, portanto, qualquer coisa que venha nova é uma informação útil. Portanto, estão sempre a vir mais resultados, mais observações e, portanto, tenho grandes expectativas em relação a este trabalho, porque tenho a certeza que vamos ficar a conhecer muito mais e muito melhor os habitats e as comunidades que nós temos aqui na Madeira. Portanto, a gente sabe que existe muita coisa que não conhecemos. Né? Portanto, agora precisamos é de começar a ir mais vezes a outros sítios, mais fundo, a outros habitats, para tentar perceber o que é que existe, porque depois a pressão é... Então, agora queremos saber, por exemplo, como é que está o stock da espada aqui na Madeira. Não temos ideia nenhuma, não é? Porque não são feitas amostragens, não são feitos estudos para isso.
0: Estudos que refere o biólogo Pedro Neves podem agora ser desencadeados com novas capacidades tecnológicas de investigação do mar mais profundo. Os preços na Madeira subiram globalmente no período de junho do ano passado a junho deste ano. A variação média dos últimos 12 meses do índice de preços no consumidor aumentou quase 4%, de acordo com os dados divulgados pela Direção Regional de Estatística. A inflação subjacente, que exclui produtos alimentares não transformados e energéticos, fixou-se em 3%. Enquanto os preços dos bens subiram pouco mais de 2%, os serviços registaram um acréscimo mais expressivo, na ordem dos 5%. No mesmo período, o valor médio das rendas de habitação por metro quadrado de área útil aumentou 0,5% em relação ao período anterior. E no primeiro semestre de 2026, o saldo da balança comercial da região com o estrangeiro foi positivo em cerca de 65 milhões de euros, menos 30,5 milhões em comparação com o período homólogo. A taxa de cobertura das importações pelas exportações foi de 138%, mais baixa do que a registada nos primeiros 6 meses do ano anterior, 2025, que se fixou em cerca de 160%. Nos primeiros 6 meses deste ano, o total de exportações de empresas com sede na região contabilizou cerca de 235 milhões de euros, enquanto as importações rondaram os 170 milhões. E em época baixa, passou esta quarta-feira pelo Porto do Funchal o navio cruzeiros MSC Virtuosa, com 5.840 passageiros e 1.692 tripulantes a bordo. Está a fazer um cruzeiro de 13 dias, com início e fim em Southampton, na Inglaterra, segundo refere uma nota da APRAM. Após cerca de 12 horas de escala no Funchal, o navio seguiu viagem em direção ao Porto de Las Palmas, e depois vai passar por Santa Cruz de Tenerife e Lanzarote antes de visitar Cádiz e rumar a Southampton. A próxima escala de um navio de cruzeiro no Funchal está agendada para o próximo sábado e envolve o Ventura. Até o fim do mês, a Madeira recebe ainda a visita do Alhura no dia 28. O médio nigeriano Ibrahim Alami é reforço do Marítimo para as próximas 3 temporadas. Chega à Madeira, vindo dos espanhóis do Valladolid, que ficam com opção de recompra, segundo anunciou o clube do Almirante Reis. Em comunicado, o Marítimo descreve Ibrahim Alani como um jogador de forte capacidade física e de grande presença no meio-campo.

O IPMA prolongou o aviso amarelo para tempo quente na costa sul e na costa norte da Madeira, assim como na ilha do Porto Santo. É agora válido até às 18 horas de sexta-feira. Para hoje, o Instituto Português do Mar e da Atmosfera tem nas previsões períodos de céu muito nublado, apresentando-se geralmente pouco nublado na vertente sul da ilha da Madeira. Possibilidade de ocorrência de precipitação fraca no final do dia, na vertente norte e nas terras altas. O vento deve soprar fraco a moderado de nordeste, por vezes forte, até 40 km por hora, nas terras altas da ilha da Madeira. Pequena subida da temperatura mínima em toda a região. No Funchal, os termómetros podem subir aos 29 graus de máxima. No Porto Santo, devem chegar aos 28.

Reta final do Madeira Notícia, primeira edição desta quinta-feira, 13 de agosto. José Pedro Correia regressa à antena do PEF 8 e 1 quarto para a revista de imprensa e 1 quarto para uma para a edição 2 do Madeira Notícia.

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1: É isso mesmo, posto emissor do Funchal, a desejar-lhe um bom princípio de quinta-feira. Já depois das 8, a abrir a segunda hora do Acorda, uma opinião que conta só por si, claro.

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1: Há aqui um dossiê importante que gostaria de salientar, que é o pacote de habitação. Recentes medidas legislativas que alteraram 7 códigos tributários, o IVA, o IRS, o IMT, os benefícios fiscais, os contratos de investimento para arrendamento habitacional e o regime simplificado de arrendamento acessível. Na prática, muita atenção. A nova lei vem consagrar um conjunto de reduções de impostos e benefícios fiscais para senhorios, para inquilinos, para empresas que são promotoras imobiliárias e que podem ter um desconto, só no caso do promotor imobiliário, de 16 pontos percentuais de redução dos seus custos, que é o diferencial de IVA, em vez de estarem a assumir pagamentos de faturas dos fornecedores de construção civil a 22% para a Madeira, 23% a nível nacional, passam a ter apenas que suportar 4% ou 6%, respectivamente, se for a nível nacional. Há aqui diversas medidas que me parecem cruciais para que os empresários tenham que fazer uma análise ponderada, mas muito profunda, porque podem ter preços mais competitivos que toda a concorrência em dezenas ou talvez centenas de milhares de euros. Mas se é assim, e acho que qualquer empresário deve estudar afincadamente esta nova prerrogativa legal que recentemente foi estabelecida para Portugal e que, aliás, começa a vigorar a partir de 1 de julho de 2026, sendo que há algumas circunstâncias em que pode retroagir a 1 de janeiro de 2026, a verdade é que esta legislação vem também impor um ónus administrativo de análise, de prova, que, se não for cumprida, pode ser também um meio eficiente para a própria empresa ser destinado ao fracasso e, em muitos casos, ser objeto da própria insolvência. Dou esta nota porque há benefícios fiscais, por exemplo, redução de 10% de rendimentos prediais para os senhorios e há taxas de reduzidas de tributação, redução de 50% de IRC, de IRS para sujeitos passivos com contabilidade organizada, redução brutal de custos por via do impacto para a taxa reduzida de IVA, passa a ser possível reinvestir quando se alienarem imóveis habitacionais que não são de habitação própria permanente e, portanto, há inclusive benefícios fiscais que podem, em algumas circunstâncias, ter uma longevidade para contratos que podem ir a 25 anos. Portanto, há aqui uma panóplia de situações muito exigentes, mas que vale a pena estudar.
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0: Não custa nada imaginar que ao início de cada manhã existem sempre músicas e memórias. E os Scorpions fazem falta e fazem, acima de tudo, parte dessas boas memórias, sobretudo ao acordar. When You Came Into My Life é apenas uma das maiores músicas desta banda germânica, que vai ultrapassando décadas e décadas e ganhando cada vez mais fãs um pouco por todo o mundo. Para trás, fomos dar ali um saltinho até ao Brasil, deixámos entrar no estúdio Daniela Mercury e esse também inconfundível Minas com Bahia. Ora, a música agora, já sabe que no início da segunda parte do Acorda, a música é sempre outra. Até porque em estúdio já tenho o Zé Pedro Correia e ele traz-nos nada mais, nada menos do que... O que é que haveria de ser? A esta hora é mesmo a revista de imprensa. Bom dia, Pedro.
1: Mais uma vez, bom dia. Vamos então saber o que dizem hoje os jornais. A capa dos dois matutinos traz um assunto em comum, como não podia deixar de ser, o eclipse desta quarta-feira. Corrida à Serra, é o que escreve o Diário de Notícias. Centenas de pessoas escolheram locais estratégicos para observar o fenómeno. Também no JM e com fotografias nos dois matutinos a mostrar quem foi à Serra para ver o eclipse. Madeira a olhar o céu, é o que escreve o JM. O Observatório Astronómico do Funchal e o Miradouro da Ponta do Pargo foram os locais mais procurados. Manchetes diferentes nos dois jornais, 106 ocorrências por dia, é o que escreve o JM. O relatório de atividades do Serviço Regional de Proteção Civil ao longo do ano passado enumera 38.806 incidentes, que representam uma média superior a uma centena de casos por dia. A grande maioria aconteceu no Funchal. A EMIR, durante o ano passado, saiu 3.263 vezes. No DN, fusão das sociedades avança sem contas feitas, é o que diz a manchete. O Governo Regional junta as quatro estruturas até ao final do ano, mas não revela o passivo, a poupança esperada, nem quem irá liderar a nova entidade. Ainda para ler, como chamadas de capa no Diário de Notícias, serviços puxam preços na região. Relação manda mega processo para o Funchal. Ex-agente de execução é acusada de desviar 352 mil euros. E já não vai à Madeira a família real saudita. Cancelou a visita, é o que diz o Diário de Notícias. Ainda mais três chamadas de capa, mas no JM. Na saúde há mais três unidades com falhas no ar-condicionado. Câmara da Ribeira Brava cria plano de envelhecimento ativo. E mais uvas a melhor preço.
0: Muito bem, foi assim um olhar pelas capas dos principais matutinos nesta manhã de quinta-feira. O olhar de José Pedro Correia.
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0: Agora 20 minutos depois das 8, já tomou o seu cafezinho? Então está na hora, ponha aí uma torradinha. Mas é só hoje, atenção, pode pôr aí um bolito, pronto, com um tacinho de creme, nada de se esticar, nada de exageros. Bom, aquilo que podemos exagerar é na música, e essa já está escolhida e é inteiramente para si. Bom dia, boas férias, bom verão. O céu hoje está um pouco mais clarinho, vamos lá.

0: Tim, Fernando Cunha, João Gil. E tantos a fazerem parte desta resistência, som nacional de altíssima qualidade. Estão a decorrer em Birmingham os Campeonatos da Europa de Atletismo e, se lhe disser apenas isto, hoje, 13 de agosto, é um dos dias mais consagrados do atletismo português. Se não, ouça só. Em 94, Fernanda Ribeiro sagrava-se campeã da Europa dos 10 mil metros. Aonde? Na Finlândia, em Helsínquia. 2006, Naide Gomes ganha medalha de prata no salto em comprimento nos Campeonatos da Europa de Atletismo na Suécia, portanto ali ao lado. Um ano mais tarde, Jéssica Augusto foi medalha de ouro na prova dos 5 mil metros nas Universíadas em Bangkok, na Tailândia. Ficamos por aqui? Não. Em 2017, o ciclista Tiago Ferreira sagrou-se campeão europeu da maratona BTT. Não acabou ainda, porque tem ainda mais um. Há relativamente pouco tempo, 4 anos, o ciclista Yuri Leitão ganhou a medalha de ouro em scratch masculino nos europeus multidesportivos em Munich, Alemanha. A primeira de Portugal ao vencer destacada prova. Lembra-se? Não foi assim há tanto tempo quanto isso. Foi há 4 anos. Uf, Portugal é grande e é o maior no atletismo. Já foi mais, é certo. No entanto, puxamos sempre pela nossa bandeira.
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Duas vozes ímpares a 20 para as 9, Elton John e Alejandro Safina, e este grandioso Your Song foi gravado há 20 anos atrás. Pois muito bem, estamos aí então, como eu disse, há 20 minutos das 9 da manhã e pode continuar na nossa sintonia em pf.pt, também olhar para aquilo que vamos fazendo por si dia a dia no Facebook e pode contactar-nos também através do WhatsApp 9363-63970. É um convite em tempo de férias, nunca é demais nos aproximarmos de quem está constantemente ao nosso lado. No dia do canhoto que hoje se assinala, um abraço para todos, seja com a mão esquerda, com a direita, o importante é sentirmo-nos próximos de quem anda sempre à nossa volta. Parabéns para quem hoje completa o seu aniversário. Já estava um pouco tarde, não é? Mas nunca é tarde demais para, em nome de toda a equipa PEF, lhe desejar um feliz aniversário. Curiosamente, faz anos no mesmo dia em que nascia Fidel Castro, em 1926, faleceu há 10 anos atrás. Em 1937, ainda está vivinha da Silva, Ada de Castro, a atriz e cantora portuguesa. Em 58, nascia Fraggle Sharkey, ele passou por aqui ontem, o cantor britânico, também já não está entre nós, mas nascia neste dia, em 1983, o ator Francisco Adam, desapareceu precocemente em 2006. Em 1989 nascia Fernando Pimenta, o grande campeão da canoagem português, e em 1999 nascia uma das influencers, uma das cantoras de maior sucesso do Brasil, Julia B. Já vamos ouvi-la dentro de alguns instantes. E hoje o PEF continua a fazer o seu caminho, o seu percurso. Mais logo, a partir das 19h30, o Canal 1 do PEF transmite o Santo Rosário, a recitação do Terço diretamente da Igreja do Monte. A partir das 20h, ficamos num simultâneo Onda Média e FM para a nona novena da Boa Fé, com a pregação do Padre Óscar Andrade e também com a participação dos artistas. Hoje é mais um dia para homenagear a nossa padroeira, Nossa Senhora do Monte. Ela faz anos hoje, está aí com David Carreira, de Julia B.

Quem diria que já passaram 20 anos acerca deste Feeling Alive? Como o tempo passa assim por entre os nossos dedos. Pois muito bem, o eclipse solar de ontem deixou toda a gente olhar para o céu, o que não é mau, ainda que em todo o Portugal continental os observadores tenham conseguido desfrutar deste eclipse de uma obstrução do disco solar superior a 90%. Basta sublinhar que no distrito de Bragança foi possível desfrutar de um eclipse solar total. Mas atenção que para o ano, precisamente neste dia de agosto, há um novo eclipse solar previsto. Este novo eclipse solar vem oferecer melhores condições de observação a quem estiver mais perto do sul do país, ali talvez na fronteira mesmo com a Espanha. De sublinhar que ano que vem não será possível observar um eclipse solar total em nenhum ponto do nosso país, uma vez que a próxima oportunidade acontecerá, como toda a gente já sabe de cor e salteado, em 2144. Ainda assim, não será preciso ir muito longe para poder fazê-lo no sul de Espanha. Conhece, não conhece, Cádiz ou Málaga? Pronto, ainda que no sul de Granada, América e Mérida serão os casos mais concretos. Férias para o ano que vem? Pronto, já tenho uma bela sugestão para conseguir observar o eclipse de 2 de agosto de 27, segundo o National Geographic. E vai acontecer entre as 8h30 da manhã e as 20 para as 11. Marque aí na sua agenda, ano que vem, férias Cádiz, Málaga. Até daqui até lá ainda pode pôr o seu espanhol em perfeitas condições.

0: Solta-se um abraço e um beijo também na reta final desta hora 2 do Acorda.
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0: Nem mais nem menos.

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0: É a Viver que abrimos a terceira e última parte desta quinta-feira do Acorda aqui no PEF, 13 de agosto de 26. 10 são os minutos que passam das 9 da manhã. E porquê os Delfins? Os Delfins que estão na região autónoma têm concerto marcado mais logo para as 10h30 da noite em Santana. Mas já lá vamos. Miguel Ângelo, Fernando Cunha, Luís Sampaio, Rui Fadigas, Jorge Quadros e Dora Fidalgo são os fabulosos 6 integrantes dos Delfins e sabe que eles estão em Santana também para apresentar ou fazer a ouvir os seus maiores êxitos, repescando algumas das canções icónicas que têm vindo a fazer ao longo destes 40 anos. Tour Mais Amor de 2026 passa por Santana também. E sabe uma coisa? Só aqui para quem, só para nós, que ninguém mais nos ouve, mais logo o PEF vai estar em Santana. Ah, pois, e depois das 5, nem lhe digo, nem lhe conto. Depois das 5 da tarde, das 17, se assim preferir, o PEF tem muito para lhe contar com os Delfins. Pode-se dizer mais alguma coisa, sim?
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0: Sim, o PEF vai-lhe trazer, pronto, deixa-me dizer-lhe isto, o PEF vai-lhe trazer sons, vai-lhe trazer entrevista com...
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0: Os Delfins, claro. É mais logo depois das 5 da tarde, não pode perder, mas daqui até lá muita coisa vai acontecer, muita coisa vai ouvir, em português e não só. Bom dia, boas férias, aquilo que fazemos por si, incalculável para sempre.

Batida forte que chega de Angola com os Bracas, um sistema. Kalemba! 9h22 nesta manhã de quinta-feira. Depois das 10, tem Perio Palmadruga e Beatriz Jardim. O fim de semana já ali mesmo a chegar até nós. Vem ali um pedacinho ainda ao fundo, mas está aí já olhos para quem quer ver e quem quer festejar naturalmente este verão de 2026 com o posto emissor do Funchal. Bom trabalho, não esquecemos ninguém. Bom trabalho, boa viagem e bom dolce far niente. Também é bom, mesmo que tenha que ir a subir para o lado, não há problema. Estamos sempre na moda.

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0: Chegamos às 9:30 da manhã com uma rosa na mão. Já viu? Não é todos os dias.
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Desde o passado dia 11 até o próximo dia 16, o Bispo do Funchal, Dom Nuno Brás, realiza uma visita pastoral à Venezuela, a convite do Arcebispo de Caracas, Dom Raul Biord. Esta deslocação pretende ser, antes de tudo, uma missão de proximidade, levando o Evangelho da Esperança, a solidariedade da Diocese do Funchal e também o carinho de todos os madeirenses às comunidades portuguesas e às populações atingidas pelos recentes sismos na Venezuela. Do programa Visita Pastoral à Venezuela, Dom Nuno Brás já naturalmente que fez uma Eucaristia, já esteve presente, já deixou palavras de solidariedade, deixou o carinho e a amizade de todo o povo português, naturalmente com maior ênfase para a nossa comunidade aqui na Ilha da Madeira, naturalmente para confortar corações que vivem ainda o

0: Ultrapassamos gerações, ultrapassamos anos e anos e mais anos, e ao fim ao contas são já 78 anos a lhe fazer companhia. Posto emissor do Funchal, Onda Média, FM, dia após dia. Estes dois canais vão encontrar-se novamente em simultâneo mais logo às 20 para mais uma cerimónia em homenagem à Padroeira da Madeira, Nossa Senhora do Monte. A novena número 9 da Boa Vontade vai naturalmente contar consigo.
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0: Aliás, a nona novena é a novena da Boa Fé, assim é que está certo. Mas logo a partir das 20, antes temos a recitação do terço às 19h30, na Onda Média. E antes disso, temos naturalmente também que ir um pouco mais longe. Vamos a Santana, o Festival a Norte. A partir das 5 da tarde, temos aí bons motivos para se ligar. Aliás, daqui até lá, tem todos e mais algum motivo para se ligar ao PEF. A partir das 5, temos algo que lhe queremos mostrar com muita curiosidade. O Festival à Norte em Santana traz os Delfins e o PEF não quis, não quer, nem vai deixar fugir essa oportunidade de ter os Delfins para que você ouça uma das mais míticas bandas portuguesas. Estão a completar 40 anos de enorme sucesso. Fique connosco, vai valer a pena.

0: Manhã lindíssima esta de quinta-feira, com um olhar já muito sério, muito apetitoso para o próximo fim de semana.
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0: É de contentamento, certeza absoluta. De menos de 10 minutos para as 10 da manhã, daqui a pouco chegam para aí Paulo Madruga e Beatriz Jardim para lhe apresentar então a segunda parte, a segunda fatia desta manhã de quinta-feira. Uma quinta-feira com muito sol, máxima de, atenção, não é engano, 29 de máxima. É mais um dia de verão e ele já está aí, o sol límpido, acima de tudo com aquela vitamina que bem precisamos, cuidado para não apanhar sol demais, até porque tudo que é demais já sabe que é exagero.

O que não é exagero é tê-lo connosco na companhia todos os dias, de manhã à tarde, à noite e até mesmo de madrugada. Bom trabalho, boas férias, mangas arregaçadas, boa viagem, com responsabilidade.

Escreva aí num papel e cole na porta do frigorífico ou até mesmo no micro-ondas. Nada de tirar os ouvidos do posto emissor do Funchal, seja através do WhatsApp, Facebook em pf.pt. Porquê? Tem boas razões para que isso aconteça. Já a seguir tem Paulo Madruga e Beatriz Jardim. Depois das 5, vamos a Santana porque os Delfins assim o exigem e você também. Depois, antes de irmos ao monte para mais uma celebração de Nossa Padroeira, em simultâneo a partir das 20, Onda Média e FM, ainda temos, imagina antes disso, a presença de Jacinta Rodrigues logo após as 18 horas. Como vê por aqui, muita coisa boa. E ainda o que vem antes disso é muito.

A Márcia é que tem razão, é muito, mas é bom e é por si, quando se faz por gosto, nunca se cansa. Fico bem, fico por aí, fico um posto, é verão e você merece-nos, tal qual nós merecemos-lhe assim. Boa quinta, bom trabalho, fique bem, fico com PEF.

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0: Could You Be Loved, nesta versão bem ritmada, e também recordávamos os californianos Trine com Hey Soul Sister, a abrir a nossa emissão de hoje do Bom Dia que está de volta à sua companhia. Cá estamos para uma vez mais termos a oportunidade de passarmos juntos da melhor forma esta manhã de verão. E sendo quinta-feira, Beatriz, vamos
1: Olá,
0: ter...
1: Olá, bom dia, bom Paulo, dia. Bom dia a todos os nossos ouvintes.
0: Vamos ter passatempo
1: é
0: já
1: verdade.
0: Daqui a pouco.
1: Pois é, fique connosco.
0: Vamos ter passatempo cinema, daqui a nada vamos oferecer mais bilhetes para, assim e por nossa conta, visitar os cinemas nós no Fórum Moda. Por isso, fique atento, daqui a pouco abrimos a linha para termos o gosto de presentear aqueles que estão na nossa
1: e
0: companhia.
1: E por falar em linha, já sabe, ligue 291 20 89 54.

0: Leva contigo, é isso mesmo. Queremos que nos leve consigo onde quer que vá. Nesta quinta-feira, já sabes, estamos deste lado todo o dia em pef.pt e, claro, também via artesiana nos 92.0 MHz. Estávamos a espreitar os trailers dos filmes que estreiam hoje. Daqui a pouco vamos ter a oportunidade de também abrir linha para oferecermos mais bilhetes. São nada mais, nada menos do que 6 bilhetes.
1: 6 bilhetes, é verdade. E acho que uma ida ao cinema com este calor é algo que calha muito bem, não é?
0: Sempre bem, é verdade.
1: Fugir um bocadinho ao sol e ao quente, que esta umidade, ao menos no cinema, tem ar-condicionado.
0: Está bastante quente e é, sem dúvida, uma boa sugestão. Uma sala bem climatizada e, claro, com a melhor qualidade de som e imagem. Vamos ter a oportunidade de conhecer, então, daqui a pouco, os 3 grandes filmes que poderá assistir já a partir desta quinta-feira. Abrimos linha, não tarda nada, para já temos mais música para partilharmos consigo. Agora na versão bem ritmada de Mastic Soul, a canção A Minha Casinha.

0: sentir saudade do ritmo de cura e a nossa conterrânea Bia Cabós cantando nesta manhã de verão, onde também trouxemos a antena e com nova remostura a Minha Casinha de Mastic Soul, mais um tema para fazer mexer e dar aquele limpo.
1: Sim,
0: para passarmos bem amanhã.
1: É quinta-feira, a semana ainda não acabou e há muito ainda para dar nas nossas manhãs do PEF.
0: É verdade, e hoje vamos ter também uma grande sugestão, mais logo ao início da noite. Vamos ter um grande concerto, daqui a pouco vamos também falar disso mesmo.
1: É verdade.
0: Uma grande banda que já na passada segunda-feira tivemos a oportunidade de conversar com um dos pilares desse agrupamento que hoje vai atuar em Santana.
1: Pois é, e talvez nós também tenhamos uma surpresa para vocês.
0: Ora, é uma questão de continuar bem ligado com o posto emissor de Funchal nesta quinta-feira, dia em que a temperatura vai subir até a uma máxima de 29 graus Celsius.
1: É sempre a subir.
0: Pois é, e continuamos com aviso amarelo, por isso cautela na exposição solar e evitar o mais que possível, particularmente nas horas de maior calor. Isso. Há mais para ouvir?
1: Aqui no PEF, e não se esqueça de falar connosco pelo WhatsApp no nosso 936-363-970.
0: Sempre disponível para interagir connosco aqui na sintonia do PEF nesta emissão do Bom Dia.
1: Bom dia.
0: E agora seguimos até às 10h30 ao som de Ella Langley.

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4: É isso mesmo, às quintas-feiras temos esse gosto de premiar aqueles que estão na nossa companhia e hoje não será a exceção.
5: Trouxemos
4: mais.
5: Vamos oferecer 6 bilhetes.
4: Exatamente, portanto, um deles pode muito bem ser para
5: seu,
4: si.
5: Exatamente, mas sabe como é que vai ser seu? É ligando. É só ligar.
4: Tão simples quanto isto. Basta ligar o 291-20-8954. É então.
5: E habilita-se a ganhar 6 bilhetes. Quer dizer, 6 não, vá. Vamos.
4: Um dos 6.
5: Um dos 6, exatamente.
4: Olá, bom dia.
5: Olá, bom dia.
6: Bom dia.
4: Olá, e falamos com.
6: Sandra Abreu.
4: Sandra Abreu, olá, Sandra. Tudo bem?
6: Olá. Tudo bem,
4: então,
6: convosco?
4: Estamos
5: também,
4: bem.
5: Está tudo bem.
4: Está aí bem acompanhada por uns passarinhos.
6: Exatamente.
4: Ah, dá para ouvir.
6: Pois é.
4: Gosta muito de. E esses são o quê? Já agora?
6: São periquitos.
5: Periquitos.
6: E o rosa e cola.
4: Ah.
6: Faz muito barulho. Assim. Quer dizer, canta muito.
5: Exato. É mais bonito dizer que eles cantam do que fazem barulho.
4: Ah,
6: mas é agradável.
4: Claro. Pois bem. E eles, nesta altura do ano, com um tempo agradável,
5: ainda mais
4: cantam. É isso.
6: Exatamente.
4: Muito bem. Sandra, então, para descontrair um bocadinho, nada melhor do que uma bela sessão de cinema.
6: É verdade.
4: Pois bem, hoje temos a estrear 3 grandes filmes, já vamos conhecê-los já de seguida.
5: Exato.
4: E, entretanto, recordo-lhe que poderá usar este bilhete já a partir de hoje e até à próxima quarta-feira.
5: É só chegar aos cinemas com o seu BI e
4: ele está
5: pronto.
4: A ter o seu momento de fama.
5: Exato.
4: Está aí ao fundo a cantarolar.
6: É verdade.
4: Muito bem, Sandra, muito obrigado.
5: Obrigada,
4: dia feliz.
5: Dia
4: bom
5: feliz.
4: Cinema.
6: Obrigada por vocês também.
4: Muito
6: bom
4: obrigado.
6: Dia.
5: Bom dia.
4: Muito obrigado. Ora, está entregue o primeiro bilhete do Passatempo Cinema Nós.
5: Já só faltam 5.
4: Vamos a mais uma chamada. Bom dia.
5: Bom dia.
7: Bom dia.
4: Olá, e agora falamos com.
7: Nancy Silva.
5: Bom dia, Nancy. Está entusiasmada para ir ao cinema?
7: Ah, claro, já há algum tempo não vou, por isso.
5: Ah, fantástico. Assim, tem uma semaninha para poder usufruir desta ida ao cinema. Já sabe, é só apresentar o seu cartão de cidadão, identificar-se e usufruir e desfrutar. E escolher o filme, não é?
4: É verdade.
5: Nós daqui a pouco já vamos dar 3 sugestões.
4: A escolha fica exatamente ao critério dos ouvintes premiados. Mas hoje, Nancy poderá, entretanto, passar pelo nosso site, mpf.pt. Temos 3 grandes filmes a estrear nesta quinta-feira. 2 deles, os respectivos trailers, estão no nosso site, sendo que uma dessas sugestões é uma comédia à francesa, o filme Olá Lá 2. Gosta de uma boa comédia, Nancy?
7: Sim, gosto.
4: Pois bem, porque rir continua a ser o melhor remédio.
5: Exatamente.
7: Exato.
4: Muito obrigado, Nancy.
5: Obrigada, Nancy.
4: Dia feliz, tudo bom?
7: Obrigada.
5: Bom dia.
4: Muito obrigado. É assim, tão fácil quanto isto, basta ligar o 291 20

0: 2954. Temos bilhetes para oferecer no Passatempo.
1: 4 bilhetes para oferecer.
0: Não tarde a ligar 291-20-8954. Entretanto, vamos continuar à escuta de mais música, agora com os Imagine Dragons.

0: Whatever It Takes, música dos Imagine Dragons, em pleno Passatempo Cinema Nós, neste dia em que estamos a oferecer já aos nossos ouvintes bilhetes para, assim, à borla, visitarem os cinemas Nós. Vamos voltar ao telefone. Olá, bom dia.
1: Olá, bom dia.
0: Hello.
2: Sim, olá, bom dia.
0: Bom dia.
1: Olá.
0: E agora falamos com?
2: Com Liana.
0: Liana.
2: Liana Berimbau.
0: Liana Berimbau. Ora, com certeza gosta muito daquela música de olha, agora escapa de Arte Silva. Liana, Liana.
2: É, exatamente.
0: Liana. Hoje vamos então também ter muito gosto em oferecer-lhe este bilhete para os Cinemas Nós no Fórum Madara. Liana, conte-nos qual é o filme que, o tipo de filme que mais gosta?
2: O tipo de filme?
0: Sim.
2: É drama.
0: Drama?
2: Drama.
1: Calha sempre bem um bom drama.
2: Sim,
0: ora, toca a espreitar o cartaz dos Cinemas Nós, a Liana, e depois, ao chegar à bilheteira, já sabe mais ou menos aquele filme que vai querer assistir. Muito obrigado, Liana.
2: Muito obrigada.
1: Obrigada. Bom cinema. Dia. Bom cinema.
2: Dia. Obrigada,
0: muito obrigado.
2: Bom, obrigada.
0: E vamos lá conhecer a sinopse deste filme, o fim de Oak Street.
1: É verdade. Após um misterioso evento cósmico iniciar em Oak Street e transportar o bairro para um lugar desconhecido, a família Platt rapidamente descobre que a sua sobrevivência depende de se manterem unidos enquanto navegam pelos arredores agora irreconhecíveis. Filme com Anne Hathaway. Acho que este está na minha lista.
0: Ora, o melhor mesmo será passar pelo nosso site empef.pt, onde vai poder visualizar o trailer de mais esta grande produção cinematográfica que chega hoje às salas dos Cinemas Nós. Atendemos mais um ouvinte.
1: Olá.
0: Bom dia.
1: Bom dia.
3: E olá, bom dia.
0: Temos a oportunidade de falar agora com...
3: Arlindo Alves.
1: Arlindo. Arlindo, está entusiasmado para ir ao cinema?
3: Claro que sim.
1: Ah, fantástico. E já sabe qual é que
3: é
1: o filme? É, não é? Pois, eu acho que uma ida ao cinema nunca passa de moda.
0: Arlindo, e é com pipocas ou sem pipocas?
3: É, neste caso, sem pipocas.
1: Sem pipocas? É sequer legal ir ao cinema
3: aliás,
1: e não
3: comer
1: pipocas?
3: Aliás, com pipocas para a minha filha.
0: Ah, bom.
1: Tem
0: e
1: que sempre
0: mete lá a mãozinha, não? No balde.
3: Pois.
0: Muito bem, Arlindo.
3: Só para provar.
0: Pois bem. Que seja uma grande sessão de cinema. Um
1: aproveite.
0: Grande abraço. Aproveite, vai.
3: Ok, bom
0: muito
3: dia.
0: Obrigado.
1: Bom dia, bom dia.
0: Muito obrigado. 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

0: Voz de Tiago Bittencourt e a canção Morena, para também ouvirmos nesta manhã de verão, num dia que realmente promete ser de muito calor, e temos uma boa sugestão, naturalmente levá-lo até ao cinema para usufruir de uma grande sessão de cinema no Fórum Madeira. Basta então ligar o 291-20-8954 para assim poder vencer um dos 6 bilhetes que vamos oferecer neste passatempo.
1: Olá.
0: Do dia 13 de agosto. Bom dia!
1: Olá, bom dia!
0: Olá, bom dia!
2: Sim, Maria.
0: Sim,
2: Dolores.
0: Bom dia!
1: Olá, bom dia, Maria Dolores.
0: Maria Dolores, como está, Maria? Tudo bem?
2: Bom dia! Eu estou rindo.
0: Está rindo, e assim que é, queremos.
1: Exato.
0: Os nossos ouvintes bem dispostos.
2: Sim, nunca é antes que eu estava ouvindo a rádio.
0: Pois vai.
1: E agora está-se a ouvir assim na rádio, já vi.
2: Ai, Jesus. Está com a minha filha a gozar.
0: Ora, não há problema algum. Aliás, gostamos imenso de aqui receber ouvintes estreantes no Passatempo Cinema Nós. Maria, vamos então ter muito gosto em oferecer-lhe este bilhete, que é válido a partir de hoje e até à próxima quarta-feira. Basta se dirigir à bilheteira dos Cinemas Nós, o seu nome vai lá estar, está bem?
1: É só, tá, mas bem. Tem de levar o cartão de cidadão consigo, não se esqueça.
2: Sim, é no Fórum Madeira.
1: Exatamente, Fórum Madeira. No Fórum Madeira.
0: Muito obrigado, okay, Maria.
2: Obrigada,
0: bom cinema.
2: Obrigada.
0: Tudo bom?
1: Bom cinema.
0: Muito obrigado. E estão entregues os bilhetes.
1: Ora, é verdade, e
0: rapidinho.
1: Assim já está.
0: Pois bem, 6 bilhetes entregues neste dia em que temos também a estrear o filme
1: Maria Vitória, um filme de uma realização portuguesa, é verdade. Cuja Maria Vitória vive numa aldeia remota nas montanhas portuguesas e joga futebol na equipa juvenil masculina local, determinada a tornar-se profissional, dedicada todo o seu tempo livre a treinos intensos com o pai Nacho. A rotina de ambos é abalada pelo regresso inesperado de Bruno, o irmão mais velho, que partiu há muitos anos após um incêndio trágico que lhes tirou a mãe.
0: Um filme que conta no elenco com os atores Mariana Cardoso, Miguel Borges, Miguel Nunes, Ana Cristina Oliveira e Bárbara Albuquerque. Um filme realizado por Mário Patrocínio.
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0: E hoje temos também a estrear a comédia O La La 2, mais um filme que promete divertir e demorar aqueles que visitarem as salas dos Cinemas Nós no Fórum Madeira. Alice e François estão finalmente prestes a casar-se e todos parecem já ter feito as pazes com a sua árvore genealógica. Frédéric Beauvoir Sauvage e Gérard Martin não podiam estar mais felizes até o laboratório lhes comunicar que os resultados dos testes de ADN de ambos estavam errados. Orgulhosos, teimosos, mas afinal, não franceses. Os dois companheiros de infortúnio tornaram-se rapidamente fervorosos embaixadores das suas recém-descobertas origens. Podem não ter nada em comum, mas algo que certamente herdaram: o mesmo gosto pelo drama. Um filme que promete umas boas gargalhadas, ou não estivéssemos a falar
1: de uma boa comédia francesa.
0: Exatamente. Um filme realizado por Julien Hervé. Espreite também no nosso site em pef.pt o trailer de mais este grande filme que estreia hoje nas salas dos Cinemas Nós. Mais uma sugestão que aqui deixamos aos nossos ouvintes, particularmente àqueles que foram
1: os
0: premiados.
1: Os nossos premiados.
0: Uhum. Sandra Abreu, Nancy Silva, Lisa Silva, Liana Berimbau, Arlindo Alves e Maria Dolores, que assim por nossa conta
1: vão ao cinema, é
0: às salas dos Cinemas Nós.
1: E opções não faltam.
0: É verdade. Tenham um presente que o vosso nome vai lá estar na bilheteira. Portanto, basta apresentar o vosso cartão de cidadão para depois escolherem o filme.
1: Exato.
0: Que pretendem assistir.
1: Mas, Madruga, digo-te uma coisa. Eu acho que ir ao cinema e não comer pipocas devia ser proibido. Não é legal. Lamento imenso.
0: Pois é, sim, isso daria pano para mangas. Porque realmente uns não gostam de sentir aquele... aquele sim, barulho de comer as pipocas, mas há outros que não ligam a isso.
1: Mas eu acho que só ir ao cinema é a desculpa perfeita para as pipocas.
0: Pois é,
1: eu muitas das vezes estou mais entusiasmada com as pipocas do que com o cinema.
0: E já agora, doces ou salgadas?
1: Olha, eu respondo a isso muito fácil. Eu faço um mix. Eu peço metade metade, sim. Eu peço sempre salgadas por baixo e doces por cima. Assim não me canso.
0: Não sabia que até era possível fazer esse mix.
1: Ah, pois.
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0: Ora, não esqueçam de passar, entretanto, pelo nosso site, empef.pt, para terem a oportunidade de espreitar os trailers dos filmes que hoje tivemos a oportunidade de aqui conhecer, nesta primeira parte da nossa emissão do Bom Dia, Bom Dia. Vamos até ao Fastiora, na companhia de Icon, para recordarmos esta Don't Matter.

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0: Cherry Oh Baby para recordarmos a música dos UB40 e entramos ao som dos Proclaimers, mais uma memorável canção, I'm Gonna Be 500 Miles, no arranque da segunda parte da nossa emissão do Bom Dia, Bom Dia. Estamos de volta e agora saudamos também aqueles que, através do Canal 1 ou da Média, juntam-se à nossa emissão. Estamos, por isso, lado a lado consigo, nesta segunda parte
1: da nossa manhã.
0: Exatamente, seguimos ainda até às 12 com mais música também,
1: boa conversa, exatamente. E hoje, como sempre, há dias para tudo e hoje não é exceção. Hoje é o dia do canhoto.
0: Tens que celebrá-lo bem, já te vi aí a escavinhar.
1: É verdade.
0: Com a esquerda.
1: Guilty, eu sou canhota.
0: Hoje é o teu dia, então.
1: E os nossos ouvintes, temos muitos canhotos por aí a nos ouvir? Digam lá através do WhatsApp com o nosso 936-363-970.
0: É uma data que realmente vai dar que falar, até porque muitos daqueles que com certeza estão na nossa companhia escrevem com a mão esquerda e imagino que há uns anos atrás sofreram também
1: as suas represálias por isso,
0: exatamente,
1: pois.
0: De alguma marginalidade, porque as professoras tentavam amarrar a mão nas costas e tantas coisas.
1: E como
0: que
1: é que era? Era quem escrevia com a esquerda tinha o diabo, não era? Era possível pelo diabo,
0: sei,
1: alguma coisa
0: sei.
1: Assim.
0: Mas
1: não sei.
0: Deve ser coisas desse género.
1: Mas para os meus ouvintes canhotos, digam-me que eu não estou sozinha nesta luta. Eu sempre que escrevo, eu borro sempre a minha mão. Eu fico sempre com a mão borrada. É impossível eu conseguir fazer um texto ou escrever o que seja e não ficar com a mão suja. Vocês são como eu?
0: Vamos lá saber neste dia que assinala o Dia Mundial do Canhoto, mas não só, também hoje é dia de São Ponciano e dia de Santo Hipólito. E dia em que vamos novamente voltar ao monte.
1: Ao monte, pois é, as nossas festas do monte, cá estão elas. Será que a Marta voltou às festas do monte para comer a sua espetada?
0: É uma boa sugestão para usufruirmos no monte, mas antes disso temos também a novena. Hoje vamos transmitir a nona novena, a novena Boa Fé, com pregação do Padre Oscar Andrade, que havemos de ter oportunidade de transmitir mais logo, depois das 20, um pouco antes, pelas 19h30, vamos transmitir através do Canal 1 a recitação do Terço do Santo Rosário.
1: O PEV está sempre em todo lado, impressionante.
0: 291-20-89-54, será que vai digitar ou discar o número com a mão direita ou a esquerda?
1: Diga-nos lá.
0: Entretanto, passamos pelo nosso WhatsApp, já aqui temos alguns cumprimentos aqui da parte de quem? Deixa-me cá ver, o Vítor Nóbrega. Muito bom
1: dia, Vítor.
0: Um grande abraço e obrigado por estar desse lado. O Vítor, que de quando em vez aqui nos pede algumas canções e nós sabemos que ele gosta muito de temas marcantes dos anos 80. Daqui a pouco já vamos recordar mais uma canção dessa altura, Vítor, de um artista que está hoje de parabéns, por isso continua desse lado. A Marta partilhou aqui
1: um vídeo.
0: Partilhou um pequeno vídeo, já vamos espreitar de que se trata. Antes disso, temos mais uma canção para aqui partilharmos com todos os nossos ouvintes. É de Paul Class, Suave.

0: Paul Glass também, nosso convidado nesta emissão do Bom Dia de hoje, neste dia 13 de agosto. Vamos até ao nosso telefone, bom dia.
1: Olá, bom dia.
0: Olá.
2: Bom dia.
0: Olá.
1: Bom dia.
0: E temos a oportunidade de falar com...
2: Maria de Loures.
0: Maria de Loures, como está, Maria?
2: De novo.
0: Ah, ainda bem.
1: Ah, foi a Maria que ligou há pouco.
0: Exatamente.
1: E ganhou um bilhete.
0: Ora bem, então a Maria de Loures, olha o gosto. E ainda bem.
2: Já fui demais.
0: Então, não. Maria de Loures, hoje temos nesta novena no Monte. Costuma lá ir todos os anos?
2: E foi o ano passado. Este ano ainda não pôs os pés lá. Tudo junto amanhã, sábado, talvez só.
0: Talvez no sábado. Vai ser com certeza mais um momento para...
2: Porque é o dia do Arraial, melhor que gosto.
0: Exatamente.
1: Ah, e assim já faz dois em um.
0: Ah, e costuma, costuma passar à noitinha ou assim mais à tarde com menos movimento?
2: Ai, vou durante a noite.
0: Durante
1: à noite, mesmo
0: muito
1: para
0: bem.
1: A festa, é assim mesmo.
2: Para a festa.
0: Assim é que é. E a Maria de Loures gosta de saborear a tradicional espetadinha, o bolo do caco.
2: É, bolo do caco e também os doces.
0: Exatamente, aqueles escolares.
1: Os escolares que nós falámos. Não, não sei se nos ouviu a falar há dias, tivemos a falar precisamente desses escolares.
2: Ano passado, e comprei um montão de colares, eu andava com o pescoço todo.
1: Boa, assim mesmo. Isso aqui é a nossa tradição.
2: Colar, que há tradição.
1: Exatamente. É. Há tradições que temos mesmo de as manter vivas.
0: É verdade.
2: É, porque lembra os tempos das arraiais, é aqueles colares.
1: Exato, os nossos arraiais tradicionais sempre tiveram esses colares.
2: Claro.
1: E o Madruga também tinha falado de uns rebuçados, que assim bem moles.
2: E o ano passado, entrevistada, e eu mais a minha filhota.
1: Ah.
0: E a Maria de Loures, conte-nos, vai de carro ou vai de teleférico até lá?
2: Vai de autocarro.
0: Ah, de autocarro.
2: Vou ficar no Funchal e vou de autocarro.
1: Faz pois. Muito bem.
0: Tira um bocadinho essa preocupação do estacionamento.
1: Pois, que aqui o problema já se sabe que é sempre estacionar. Então, assim, de facto, faz mesmo bem em não levar o seu próprio transporte.
2: Exatamente.
0: Temos de ter essa consciência.
1: Muito bem.
0: Se conduzir, não beba e faz bem, Maria de Loures, assim a usufruir também dessa oportunidade que temos com os transportes que vão ter essas carreiras especiais até ao Monte, para que toda a gente possa assim usufruir deste grande arraial da padroeira da nossa ilha. Muito bem. E a Maria de Loures, já que hoje assinala-se o Dia Mundial do Canhoto, escreve também com a direita ou com a esquerda?
2: Graças a Deus, direita.
1: Ah, mas Maria de Loures, graças a Deus porquê? Agora vai ter que me explicar.
2: Não sei se canhota. Qualquer coisa eu fico a direita. Imagina eu a fazer as minhas coisas que é cozinhar com a esquerda.
0: Pois é.
2: Estou imaginando.
1: Eu faço tudo com a esquerda, por isso eu compreendo.
2: Ah, mas pronto, há pessoas que têm o jeito e o dom da esquerda, não?
0: Pois é.
1: Não, olha que eu não tenho assim muito jeito com a mão esquerda. Eu não olho, por exemplo, desenhar não é comigo de todo.
2: Imagina cozinhando com a esquerda. Ai, não estou imaginando.
0: Pois, engraçado.
2: Vai sair tudo da frigideira.
1: Será que isso explica?

0: Que é muita coisa, talvez.
1: Ora
0: Muito
1: bem.
0: bem.
1: Está bom.
0: Olha, e está a gostar da sua estreia aqui
1: Estou
0: no PEF connosco? Nós
1: a primeira vez. Ora, ainda bem.
0: agora que tomou o gostinho, tem que ligar mais vezes.
1: A minha filha está gozando e gravando.
0: É, a sua filha que idade é que tem?
1: 17.
0: Então já tem idade para também fazer uma chamadinha aqui para o PEF.
2: Pois vai.
1: Já disse a ela que ela queria ligar para ganhar o bilhete e
2: Ora vai.
1: ligou, perdeu.
2: Fica para a semana.
0: Exato,
2: Todas
0: fica
2: as
0: para a
2: semanas temos a
1: semana.
2: oportunidade de oferecer.
0: Exatamente. Exatamente.
2: Muito bem, Maria Dolores. Muito obrigado
0: Muito
2: pela
0: obrigada.
2: chamada. Um
1: Bom
2: dia
1: dia,
2: feliz.
1: bom
2: Tudo
1: fim de semana.
0: Um dia
2: bom. Muito
0: feliz
2: obrigado.
0: para si.
2: Muito obrigado.
1: Obrigada, igualmente.
2: Muito obrigado. Vamos atender outra chamada. Bom dia.
0: Olá, bom dia.
3: Bom dia, bom dia.
2: Olá, bom dia, amigo
3: Paulo, bom dia, menina Beatriz.
0: Oh, bom dia.
2: Plácido Nóbrega. Então, Plácido,
0: está tudo
2: esquerdino
0: bem?
2: ou nem por isso?
3: 5 estrelas na vossa companhia.
2: Ótimo.
0: Fantástico.
3: E agora cumprimentar mais uma senhora para a família do PEF, Dona Dolores.
0: Estou a ver que o Plácido está sempre atento.
3: Isto é uma magia, olhar para a rádio e uma terapia. Vai ter o dia feliz. Falou para a rádio para todo mundo ouvir.
2: Assim,
3: entendeu? O que a gente gosta. Quanto mais a família crescer, mais a gente fica feliz.
2: É
0: Exatamente.
2: Mesmo.
0: Vamos ter é de aumentar as nossas manhãs, porque isto assim
3: isto
0: passa demasiado
3: horas
0: rápido.
3: Não dá.
0: Pois, até ao meio-dia é pouco.
2: Plácido.
3: E à quinta-feira dá bilhete e lá vai até ao meio-dia.
2: É verdade. E o Plácido é esquerdino?
3: Ai, esquerdino, ai, esquerdino. E não sou esquerdino.
2: Ah.
0: Não.
3: Nem é a minha mulher.
2: Ah, é?
3: Mas a minha filha é esquerdina.
2: Curioso.
3: E o meu genro também.
2: Já viu.
3: Quando forem assinar a escritura da casa que compraram,
2: sim.
3: Lá no outro lado, é engraçado.
0: São os dois canhotes. Tem de lhes perguntar se eles padecem do mesmo mal que eu, que é quando escrevem se borram.
3: É, eu vou perguntar.
0: Pergunto, porque eu não me posso me sentir sozinha nesta luta.
3: Os canhotes dizem que são mais inteligentes. Será?
0: Será? Não sei. Bonito chão, vá.
2: E o Plácido, então?
3: Os netos estão fazem tudo cadereto, né? Quer dizer, o Matinho tem 4 anos e vai fazer 5 de outubro.
2: Sim.
3: Não sei se escreve que é esquerdo ou que é direita, mas a. A minha neta, que vai fazer 11 anos, é faz cadreira.
2: Exatamente.
0: Pois.
3: Isso é como a lei da matemática. Menos um, dá positivo.
2: Isso é engraçado, dado que tanto a sua filha como o seu genro são esquerdinhos e ela, exato, e ela escrever com a direita, tem a sua piada.
0: E as crianças, quando são pequeninas, no início escrevem com as duas e fazem tudo com as duas. Depois é que
2: pois
0: aquilo
2: é.
0: Começa a direcionar.
2: Exatamente.
3: Faz-me lembrar uma história. Minha mulher trabalhou na Segurança Social no Porto Negro, 40 anos. E às vezes a minha filha levava a filha um pedacinho para o trabalho. E às vezes ela estava lá a escrever um papel ou a desenhar com a esquerda e as pessoas do campo lá do Porto Negro dizem, ah senhora, brinque com ela para não fazer a esquerda. E disse, a senhora não está para outra camisa.
0: Pois, antigamente havia muito isso, de facto.
2: Era esse preconceito que estávamos ainda agora a falar.
0: Pois.
3: As pessoas antigas, está a ver.
0: Mas pronto, como diz o ditado, mudam-se os tempos, mudam-se as vontades, não é?
2: Exatamente. E há que respeitar essas diferenças.
0: Exato. Plácido, beijinhos. Temos beijinhos?
3: Beijinhos, olha, um beijinho grande para si.
0: Ah,
3: tudo
0: muito
3: bom,
0: obrigada.
3: Bom fim de semana que se aproxima.
0: É verdade.
3: Um abraço aí para o nosso amigo Paulo,
2: muito
3: para toda essa equipa do PEP, que é uma equipa espetacular, e para a nossa família toda do PEP, a Dona Lula da nossa estreia hoje, vai um beijinho para ela, para a filhota, para toda, e tudo bom para a sua família. Continua a ligar que a gente gosta. E também para a minha vizinha, a Dona Zulmeira, que está a fazer o almoço. Um beijinho para ela, Zulmeira Correia, para o nosso amigo António Correia, deve estar na praia. E também para. E tenho-me esquecido que há tempos falei que era a nossa amiga Alda Abreu Andrade.
2: Sim.
3: Mas deu um beijinho ao Cipau, da menina Joana, e como eu falei, e disse: não se esqueça, não se preocupe que eu vou dizer. E já vai um mês. Dona Alda, hoje lembrei-me, um mês depois.
0: O Plácido está de facto.

0: muito atento.
1: Um beijinho para a Dona Alta e toda a sua família, tudo bom.
0: Muito obrigado, Plácido. Continuação
1: E
0: de um
1: para
0: bom
1: toda
0: dia.
1: a minha comadre, a Dona Alexandra, São João, ela ainda não deu um beijinho para ela, tudo
2: Pois,
1: bom?
2: eu quero saber se ela é canhota ou não. Daqui a pouco ela vai, com certeza, nos contar.
1: Teve o prazer de almoçar com a amiga Alexandra,
2: Sim.
1: mas não reparei.
2: Pois.
1: É que ao almoçar, o guarda está assim para a esquerda.
0: Pois, mas sabe onde é que dá para também ver com a colher? Eu falo por mim.
1: Se for canhoto, a faca que vai para a esquerda.
0: Não, não, não. Eu sou canhota e a faca é na direita. O
1: É.
0: que eu. O
1: A minha
0: que
1: filha canhota e o guarda vai para a canhota.
0: Olha, eu acuso é com a colher, porque eu como com a colher na esquerda e não na direita.
1: A minha filha também, a colher é para a
0: É
1: esquerda.
0: para a esquerda, pois, exato.
2: Engraçado.
0: É, nós aí denunciamos logo.
2: pois é. Plácido, um grande abraço, um dia
0: Um
2: feliz
0: bom
2: para
0: dia
2: si,
0: para
2: tudo
0: si,
2: bom.
0: Plácido, tudo
2: Muito
0: bom.
2: obrigado.
1: Todo auditório, para os nossos imigrantes, todos, todos, sem esquecer de nenhum. Um resto de dia feliz, acompanhando o pé, fazendo também somos felizes.
0: É isso
1: Obrigado
0: mesmo.
1: e bom dia.
0: Obrigada.
2: Muito
0: Bom
2: obrigado, muito
0: dia,
2: obrigado.
0: Plácido.
2: E ora, também temos aqui mais algumas mensagens via WhatsApp. Aqui o Raul nos envia o seu bom
0: Bom
2: dia.
0: dia, Raul.
2: Contração de um bom trabalho, uma boa semana para quem aí trabalha. Tudo bom para vocês. O Raul, que no outro dia confessou-nos que apanhou os tais
0: Os
2: peixinhos,
0: peixinhos que estavam
2: exatamente,
0: com muito bom
2: na
0: aspecto.
2: calheta às 6h30 da manhã.
0: Que
2: Isso é que foi.
0: delícia! Isso é que foi,
2: Um
0: madrugada.
2: despertar,
0: Pois.
2: exatamente. Ora, a Marta aqui partilhou o tal vídeo que há pouco tivemos a oportunidade de espreitar. Foi no dia de ontem que, no Hospital dos Marmoleiros, a banda teve a oportunidade de atuar nesta curta passagem que, segundo parece, é já tradição. Na novena, por ocasião da novena da Boa Vontade, eles costumam lá passar no Hospital dos Marmoleiros, uma tradição que naturalmente leva alento e mais alegria àqueles que lá estão neste estabelecimento de saúde. Marta, que adianta, ainda não foi até ao Monte Comer espetada,
0: Ainda não, Marta.
2: se calhar vai ser hoje.
0: Eu já estou a ouvir essa conversa há alguns dias.
2: Mais uma mensagem aí acompanhada da respectiva foto, aqui pelo Ricardo Cassiano, que desde Jersey nos envia o seu bom dia. A igreja toda linda para a festa de Nossa Senhora de Guadalupe no Porto da Cruz. E será que o Ricardo vai por lá passar? Será? As férias ainda vão tardar, mas vão chegar. E com certeza que o Ricardo já vai contando os dias.
0: A
2: Ora.
0: verdade é que
2: Uhum.
0: sábado já é dia 15, já estamos quase a
2: Pois
0: meio
2: é,
0: do
2: pois
0: mês de
2: é.
0: agosto.
2: O António e a esposa Helena, desde o Porto Santo, também nos enviam a sua mensagem, a sua foto. O António tem que aplicar mais protetor.
0: Mas está com um arzinho de
2: É,
0: férias.
2: pois é, tem que aplicar mais protetor e a seguir o belo do After Sun
0: Ah,
2: para.
0: pois.
2: Tem que ser,
0: Hidratar essa
2: hidratar a pele,
0: pele.
2: senão ele depois
0: E um
2: vai sentir.
0: chapéuzinho. Um chapéuzinho também não seria má ideia.
2: Exatamente. Bom dia para a dupla. Boas, Mr. Paulo e a Madame Beatriz. Eu, super esquerdino.
0: Ah, é dos
2: Foi
0: meus.
2: muito difícil lá ao princípio, mas quem ganhou fui eu. Ainda a recarregar as vitaminas e faz muito bem
0: Muito bem.
2: recarregar essas baterias para então voltar ao ativo com outro ânimo. Super
0: Exato.
2: verdade, nós os canhotos somos super inteligentes em tudo.
0: É, não é? Pois eu também
2: Diz
0: concordo
2: ele.
0: consigo.
2: Ora bem, um abraço para o Porto Santo, também para estes nossos amigos que estão então de férias.
0: Continuem a aproveitar.
2: Maravilha, toca aproveitar da melhor forma.
0: Exatamente.
2: Vamos à música e fica para o nosso amigo Vitor e toda a
0: Down
2: malta.
0: Under.
2: Down Under, mais uma memorável canção, esta com a assinatura dos Men at Work.

0: e Gouveia Limitada. Estamos no caminho da Igreja 33 no Caniço ou no 912-351-312.
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0: Canção que marcou, e de que maneira, a carreira de Fergal Shark, ele que está hoje de parabéns, grande regressão passando ao som desta canção que ficou-nos de facto no ouvido, um tema que hoje assim nos proporcionou esta viagem no tempo com os clássicos do PEF, com o irlandês Fergal Shark, nesta canção que pela primeira vez ouvimos no verão de 1985. E assim entramos na parte final da nossa emissão de hoje do Bom Dia, Bom Dia. Vamos novamente voltar ao nosso telefone, já cá está um ouvinte a aguardar alguns minutos. Vamos saber de quem se trata. Bom dia.
1: Olá, bom dia.
0: Olá.
1: Bom dia.
2: Bom dia,
0: Sr. Olá, Paulo. Bom dia. O nosso amigo Luís Fleming, como está? Tudo bem?
1: Tudo bem.
2: Tudo bem, querido.
0: Ainda
2: tudo
0: bem.
2: Tudo
0: e então,
2: bem, querido.
0: Luís,
2: tudo
0: hoje...
2: Ele é seu canhoto.
1: Não é canhoto.
2: Mas tenho mesmo aqui a canhota.
0: Ah, é?
1: Então, e que tal? É boa gente?
2: É bom, entendido.
1: Ah.
2: Uma vez de vez, já está num papel. A pessoa que é uma canhota é sendo de trás para a frente.
0: Pois.
2: E ela sabe de trás, de frente para trás.
0: Ora bem.
2: É que as chifres não têm chifres, disseram.
0: São os árabes também que escrevem assim ao contrário.
1: Pois, acho que sim.
0: Acho que são os árabes também que escrevem assim ao contrário.
1: Eu não escrevo ao contrário, mas.
0: Estar aqui a dizer algo mais.
2: Não, quem escreve com a mão direita, de trás para a frente. Mas quem é canhota, escreve de frente para trás.
1: Pois, isso eu já não sei.
2: E vim andar para a frente e para trás.
1: Olha, eu sei é que eu de facto eu tenho muitas dificuldades em escrever com a folha direita. Eu, a maior parte das vezes, tenho que inclinar ligeiramente para conseguir que a escrita acompanhe a linha direita da folha.
2: Sim, sim.
0: E o Luís, então, nunca teve essa dificuldade?
2: Não, não sempre da direita.
0: E
2: também nos círculos dos pés.
0: Sim, e o Luís tinha, ou lembra-se de alguma situação em que ralhavam com a sua irmã, escreve lá com a direita, tenta escrever com a direita?
2: Não,
0: ou
2: mas
0: nem
2: ela escrevia sempre da esquerda.
0: Escrevia sempre da esquerda. Pois, há sempre
1: foi resiliente,
0: essa tendência.
1: Foi resiliente.
2: Sempre escreve da esquerda.
0: É verdade. Muito bem, Luís. Ora, obrigado pela
2: um
0: partilha.
2: Tudo bom para todos.
0: Muito
1: um abraço,
0: obrigado.
1: Luís. Continuação de um excelente dia para si.
0: Muito obrigado. Muito obrigado.
2: Obrigado.
0: Ora, assim é. E alguns famosos canhotos. Conheces alguns?
1: Einstein,
0: exatamente,
1: talvez.
0: Einstein,
1: acho que sim.
0: O físico alemão que elaborou a famosa teoria da relatividade. O saudoso Ayrton Senna.
1: Ai, o Ayrton Senna era canhoto.
0: Também era. Beethoven. Bill Gates.
1: O Beethoven era canhoto.
0: Era. E compôs então, com certeza com a mão esquerda, a Nona Sinfonia.
1: Pois.
0: Bill Gates também, um nome bem conhecido da informática.
1: O Gandhi.
0: Dos grandes nomes da Microsoft. O Gandhi também.
1: O Gandhi.
0: Líder nacionalista indiano. Kurt Cobain também marcou uma geração.
1: Uhum.
0: Leonardo da Vinci. E Marie Curie, e ainda Paul McCartney. Agora, o Paul McCartney não sabia.
1: Ah, uau, eu também não. Mas espera, Paulo, falta aí o nome.
0: É o dele.
1: Não, falta um.
0: Este, Marie Curie.
1: Não, Beatriz Jardim, não tem.
0: Ah, ok.
1: Vamos, estou a brincar.
0: Vamos voltar ao telefone. Bom dia.
1: Olá, bom dia.
3: Bom dia.
0: Olá. E a nossa amiga Marta, como vai? Tudo bem?
3: Está tudo bem, graças a Deus.
0: Marta, e então, ligou com a mão direita ou à esquerda?
3: A direita.
1: A direita, muito bem.
3: Não, foi uma vez alguém que é esquerdina, mas pronto.
0: Nunca teve essa dificuldade?
3: Não, mas num ponto é bom, só porque se tinha alguém que partiu o braço direito, por esquerdina, já sempre falou alguma coisa.
0: Pois,
1: pois. Pois, isso é um bom ponto de subir. Mas repare, se fosse ao contrário, eu também estava tramado.
0: Exato. Convém.
3: Para comer e fazer alguma coisa, à direita, pronto, não pode comer.
1: Bonzinho é conseguir fazer com as duas.
0: Conservar, e o melhor ainda, conservar bem os ossinhos todos.
1: É exato, isso é que ainda é melhor.
3: Até um dedo faz falta.
0: Pois bem.
1: Uhum.
0: Então, Marta, continuamos em tempo de festa. E que festa é uma das mais conhecidas da nossa ilha, a festa de Nossa Senhora do Monte. E que tradição é essa que partilhou a Marta?
3: Já é hábito, a novena do sítio onde fica situado os Caldas Marmoleiros, no dia da novena, sempre foi tradição dar a volta com a toalha de roda do hospital, tem que ser deitar uma mulher direita, E os doentes ainda ontem para casa que tal da polvoide que dizem que não assistem, vou entrar às duas, vou saltar aí ao meio-dia. Pelo vídeo que dei para ver, estão bastante doentes ainda, acho.
1: Uhum. É de facto uma excelente iniciativa, não é?
3: Exatamente, e acho que é de levar...
1: É de louvar, sem dúvida, levar um pouco de boas energias e boa disposição a quem mais precisa.
0: É verdade.
3: Isso é para nós, quando a gente...
0: Exatamente.
1: Sim, claro.
3: Também a gente faz uma festa juntamente com os doentes.
1: É muito agradável, exatamente. Acredito que sim. Muito bem, Marta.
0: Ora...
3: doentes, só que existe.
0: É uma fase realmente menos boa, aqueles que neste momento estão a precisar desses cuidados médicos, mas ainda bem que essas e outras iniciativas levam então mais alento àqueles que passam por um momento menos bom.
1: E a Marta hoje trabalha, sai a que horas?
3: Às 9.
1: Às 9. Então, então hoje se calhar já não vai dar um saltinho lá.
3: Hoje vai ser as nossas ativas.
0: Ah, é?
3: Hoje tem que ser. Amanhã não, porque amanhã passo tarde outra vez.
0: Ainda dá para descansar um bocadinho pela manhã.
1: Exato.
0: Sim, muito bem.
3: Vou-lhe mandar 5 horas de tarde e vou-lhe mandar uma foto.
1: Eu estou à espera dessa foto, Marta, há quase uma semana.
0: Então depois partilha a foto.
3: Sem ir, quando não vou.
1: Claro.
0: Ok, Marta, ficamos a aguardar essa foto, que seja de facto um grande dia, uma ótima noite para mais logo, saltar convívio e... Depois conte-nos como é que tudo correu.
3: Estão lá assinando o monte, o Paulo e a Beatriz, vão lá assinando o monte.
0: Hoje temos outro concerto.
1: Exato, hoje vamos para outras bandas.
0: É verdade. Marta, é isso. Marta, e agora beijinhos para quem?
3: Beijinhos para todos. E para quem está a mover, muitos beijinhos e bom arraial do monte, aproveitem a vida. Que a vida é tão curta.
0: É isso, para os destos e para os escardinos. Para toda a gente.
3: Olha, e não se leva nada deste mundo. É gastar.
0: Fica tudo aí. É isso mesmo.
3: É verdade. Enquanto eu vejo saúde, vou ter a vida.
1: É isso mesmo, Marta. Olha, muito obrigada. Um bom dia de trabalho para si.
0: Muito obrigado. Muito obrigado. Pois bem, como a Marta dizia e recordamos, hoje vamos ter mais uma novena, a nona novena da Boa Fé com pregação do Padre Óscar Andrade, que vamos ter a ocasião de transmitir mais logo ao final da tarde de hoje, por volta das 20 horas, sendo que um pouco antes, por volta das 19h30, vamos ter a recitação do Terço do Santo Rosário diretamente da Igreja do Monte.
1: É verdade, por isso festas não faltam, temos muitas opções e fique connosco porque nós também logo à tarde vamos ter umas opções muito interessantes para partilhar consigo.
0: É verdade, de uma banda que já tivemos a oportunidade de aqui conversar na passada segunda-feira. Exatamente.
1: Já foi segunda, Paulo.
0: É verdade, hoje é já quinta-feira. E falamos justamente com o Fernando Cunha na nossa emissão. Hoje vamos ter com certeza o agrado de estar perto desta grande banda.
1: São os Delfins.
0: Exatamente, vão subir ao palco mais logo no Festival A Norte, que começa hoje em Santana. Vamos acordá-los com mais esta bonita canção.

0: Os Delfins com a canção Não Vou Ficar.
1: É verdade, e à tarde vamos ter a oportunidade de falar exclusivamente com eles, antes do seu concerto, por isso fique connosco. Vamos ter uma conversa certamente muito agradável com os Delfins.
0: Portanto, fica esse convite, se tiver oportunidade, particularmente para aqueles que estão de férias, é uma boa sugestão visitar Santana. É sempre muito bom voltar a Santana, não só para saborear a bela da gastronomia, que por lá temos a oportunidade de saborear, mas também de usufruir destes eventos.
1: Um belo concerto, exatamente. Exato. Até porque, pela conversa que tivemos com o Fernando na segunda-feira, acho que este concerto promete.
0: Deixam de ver um grande espetáculo, sem dúvida. Ora, passamos novamente pelo nosso WhatsApp e também chega-nos aqui uma mensagem da Andreia Freitas. Muito obrigado, Andreia, por estar na nossa companhia.
1: Ela Olá, Andreia, bom dia.
0: Escreveu o seguinte: muito bom dia, as minhas meninas acordam e sintonizam o PEF online. Adoram ver a menina Beatriz. Ah, já tens fãs.
1: Oh, que queridas. Muito obrigado. Um beijinho para as meninas, então.
0: Muito obrigado, Andreia, pela partilha e nossa lá continua a passar um ótimo dia na companhia do PEF e já sabe, sempre que entender, estamos deste lado, por isso toca a interagir, lá está.
1: Exato.
0: Seja de manhã, tarde ou à noite, via WhatsApp. Ainda bem que juntou à sua lista de contactos o nosso WhatsApp para aqueles
1: mais
0: que ainda não o fizeram.
1: Exato. 936-363-970.
0: Ora, o Ricardo também aqui a dizer-nos que gostou de recordar há pouco a canção Good Heart, um dos seus temas favoritos. E ainda bem que gostou de recordar nesta canção marcante dos anos 80. E vamos assim praticamente para o final desta manhã de verão. Mais um dia de muito calor, proteja-se por isso, mantenha-se sempre muito bem hidratado, até porque continuamos sob aviso.
1: Pois é, estas temperaturas mantêm-se altíssimas, os avisos permanecem e os cuidados mantêm-se redobrados.
0: Temos para hoje céu em geral pouco nublado, o vento vai soprar com fraca intensidade, conte com uma pequena subida da temperatura mínima. Portanto, para hoje as temperaturas vão oscilar entre os 23 e os 29 graus, portanto a temperatura média vai estar elevada.
1: Muito calor, muito
0: elevada.
1: Calor.
0: E também convidativa a banhos, vai estar a água do mar, a rondar os 25 graus
1: à
0: superfície.
1: É quase um jacuzzi, não é?
0: É verdade, realmente no último fim de semana teve essa percepção, estava quente.
1: É muito quente, não custa rigorosamente nada a entrar.
0: Pois não, em algumas zonas acontece isso, mas de facto, a água do mar tem estado bastante quente. Falávamos do aviso amarelo da meteorologia e este vai estender-se até ao dia de amanhã. Portanto, até sexta-feira vamos continuar com este aviso amarelo da meteorologia para o tempo quente em toda a costa.
1: É verdade.
0: E está na hora.
1: Ai, já está na hora, Paulo.
0: Já está na hora, é verdade.
1: Não
0: chegamos assim rapidamente ao final desta manhã de verão. Sempre um gosto imenso tê-lo aí desse lado na nossa companhia.
1: Consigo, passa sempre tudo tão rápido.
0: Exatamente. Fica a promessa de amanhã voltarmos para mais um bom dia aqui na sintonia do Posto Emissor de Funchal. E a terminar, Joana, vamos ao som de uma voz descredina, como há pouco tivemos a oportunidade de conhecer Paul McCartney, até o Faz de Ara com Hope of Deliverance. Amanhã temos mais, depois das 10 e até ao meio-dia, para mais um bom dia.
1: Bom dia.
0: Até amanhã.
1: Até amanhã.

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1: No Evangelho de hoje, Pedro pergunta a Jesus: Senhor, até quantas vezes devo perdoar? Até sete? E Jesus responde: Não te digo até sete, mas até 70 vezes 7. Com estas palavras, Jesus não nos apresenta um número, mas um modo de viver. O perdão não tem limites, porque é assim que Deus nos ama. Todos os dias recebemos a sua misericórdia e todos os dias somos chamados a oferecê-la aos outros. Na parábola que se segue, o servo perdoado é incapaz de perdoar uma pequena dívida ao seu companheiro. É um alerta para o nosso coração. Quem experimenta o amor de Deus não pode guardar ressentimentos nem alimentar o desejo da vingança. Perdoar nem sempre é fácil. Não significa esquecer o mal, mas escolher não deixar que ele tenha a última palavra. É abrir espaço para que Deus cure as feridas e devolva a paz ao coração. Que hoje peçamos ao Senhor a graça de perdoar como Ele nos perdoa.
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faço. Meio-dia, praticamente 23 minutos nesta quinta-feira, tarde de verão, 13º dia do mês de agosto. Oxalá, da melhor forma, esteja a começar nesta tarde da boa sintonia do PEF, neste dia em que, logo após a informação de âmbito regional, vamos ter mais uma edição do Madeira em Notícia, na habitual rubrica Opinião que Conta, de hoje com a doutora Cristina Pedra, que vai também, donavante, aqui dar igualmente o seu contributo e a sua opinião que conta, com certeza, para todo o nosso auditório, que assim vai ter a oportunidade de ouvi-la logo após a informação regional às 12 horas e 45 minutos. Para já, e continuamos em português, agora seguimos na companhia de Edmundo Inácio, é ele que nos traz Vida de Cão.

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4: São 12 horas e 45 minutos. Atualizamos agora a informação regional. Vamos conhecer os títulos em destaque com o jornalista José Pedro Correia. Boa tarde.
5: Boa tarde. Festa do Monte já atrai muitos visitantes à freguesia. O comércio local está a fervilhar de atividade, refere o presidente da Junta. Portos e aeroportos da Madeira com crescimento de passageiros e de carga no primeiro semestre do ano. Marítimo contrata mais um jogador para o meio-campo. Também para conhecer nesta edição do Madeira em Notícia as recomendações da Proteção Civil emitidas devido à persistência de valores elevados da temperatura máxima na região. O Serviço Regional de Proteção Civil alerta para o aumento do perigo de incêndio rural, considerando que as temperaturas máximas vão manter-se elevadas na região nos próximos dias, quando também se prevê um aumento da velocidade do vento. De acordo com as previsões do Instituto Português do Mar e da Atmosfera, o vento deve superar moderado a forte, sobretudo a leste e oeste e nas terras altas da Ilha da Madeira, sendo que nestas zonas a umidade do ar continuará baixa, aumentando temporariamente o risco de propagação de incêndios. Perante estas previsões meteorológicas, a Autoridade Regional alerta para a ocorrência de eventuais fogos florestais, potenciados pela expectável concentração de pessoas em áreas rurais e de lazer, num quadro que poderá dificultar as ações de combate. O Serviço de Proteção Civil da Madeira recomenda, por isso, a adoção das medidas necessárias de prevenção e precaução e recorda que as fogueiras e queimadas estão proibidas na região até ao dia 31 de outubro. A Festa do Monte já movimenta o comércio naquela freguesia do Funchal. Desde a semana passada, que os comerciantes atraem clientes à festa, que está a ser preparada e que tem como ponto alto as 18 horas de amanhã, sexta-feira, como referiu ao posto emissor o presidente da Junta, Agostinho Batista.
6: Tem desde o dia 5, até houve ali uns bares e uma parte ali no Lar das Babosas, que já tem aqui, nós estamos aqui felizmente na freguesia, a partir do dia 5, muitas barracas que já abrem, porque também temos muito turismo a visitar a nossa freguesia, e penso que todos os feirenses estarão satisfeitos com a aderência de estrangeiros e não só, alguns frustreiros que vêm cá à freguesia. E uma das coisas que eu estou a ver é que felizmente a gente está a recuperar mais as nossas tradições, porque, por exemplo, uns anos atrás, esta crise do... Pronto, houve umas infelicidades na freguesia, a seguir houve o Covid, mas a partir daí a gente está a recuperar. Os principais presidentes das novenas têm feito um trabalho excelente e temos tido quase todas as novenas bastante aderência.
5: E amanhã, ao fim da tarde, a música e a animação cultural juntam-se à festa, que promete prolongar-se noite dentro, com a atuação de vários grupos.
6: Uns vão começar por volta das 8 horas no Lar da Fonte, outros também a partir das 8h30 no Adro da Igreja, a seguir temos ali o Braco da Parede, os bares, a sacristia, bares da Escadaria dos Carreiros. Temos aqui um programa onde vamos ter vários grupos a atuar no percurso tudo aqui da festa, entre o Lar das Babosas, Igreja e Lar da Fonte.
5: Animação é o que promete mais uma edição da Festa do Monte. Nos primeiros 6 meses deste ano, aumentou o movimento de passageiros e de mercadorias nos portos da Madeira. Dados da Direção Regional de Estatística, divulgados hoje, indicam que entre janeiro e junho entraram nos portos da região 199 navios de cruzeiro, mais 28 do que no mesmo período do ano anterior. O número de passageiros superou os 443 mil, mais 18,5% do que nos primeiros 6 meses de 2025. Nos portos de carga e descarga, o movimento de mercadorias aumentou 4,9% no primeiro semestre deste ano, em comparação com o mesmo período do ano passado. Também nos aeroportos da Madeira se registou um aumento do número de passageiros nos primeiros 6 meses do ano, se compararmos com os dados do primeiro semestre de 2025. Os dois aeroportos, na Madeira e no Porto Santo, movimentaram mais de 2 milhões e 700 mil passageiros, mais 3% do que em igual período do ano anterior. Os dados divulgados referem que o movimento no aeroporto da Madeira cresceu quase 3%, e 6,5% no aeroporto do Porto Santo. O Programa de Monitorização da Biodiversidade Marinha da Madeira, conhecido como Bioma, inclui atualmente mergulhos até aos 30 metros de profundidade. Mas o próximo desafio é ir mais fundo e trazer novas descobertas. Em entrevista à Agência Lusa, o investigador Pedro Neves, do Observatório Oceânico da Madeira, destacou que a região está dotada de uma capacidade tecnológica muito superior à de outras regiões, que vai permitir realizar investigações científicas numa área do mar ainda desconhecida.
7: Estamos a analisar as espécies costeiras, né? Portanto, ainda falta os peixes de profundidade, ainda falta habitats mais fundos, porque nós só vamos até aos 30 metros, mais ou menos, de profundidade, mas depois está toda aquela faixa dentre os 30 até hoje. 2 mil, 3 mil metros, que a gente sabe muito pouco ainda, não é? Portanto, vai passar por aí, porque, por exemplo, aqui no observatório nós temos muitos meios que recebemos agora no último ano e meio, 2 anos, que nos permitem fazer observações já em habitats mais profundos, não é? Como os veículos autónomos, o veículo operado remotamente, tudo isso são tecnologias que nos permitem ir a outros locais, a outros habitats e identificar, observar outras espécies. Portanto, há muita coisa ainda que nós só agora é que começamos a observar e que nos próximos anos de certeza que vai começar a dar resultados e informações muito, muito interessantes.
5: A monitorização marinha é feita desde 2016 com mergulhos recorrentes em 19 locais da Madeira e do Porto Santo a cerca de 30 metros de profundidade. O biólogo marinho diz que já existem resultados animadores para prosseguir este trabalho.
7: Todos os mergulhos que nós fazemos, por exemplo, com o veículo operado remotamente, todas as missões que fazemos com os veículos autónomos, trazem-nos informação nova, não é? Porque a gente não sabia nada e, portanto, qualquer coisa que venha nova é uma informação útil. Estão sempre a vir mais resultados, mais observações e, portanto, tenho grandes expectativas em relação a este trabalho, porque tenho a certeza que vamos ficar a conhecer muito mais e muito melhor os habitats e as comunidades que nós temos aqui na Madeira. Portanto, a gente sabe que existe muita coisa que não conhecemos. Né? Portanto, agora precisamos é de começar a ir mais vezes a outros sítios, mais fundo, a outros habitats, para tentar perceber o que é que existe. Porque depois a pressão é, agora queremos saber, por exemplo, como é que está o estoque da espada aqui na Madeira. Não temos ideia nenhuma, não é? Porque não são feitas amostragens, não são feitos estudos para isso.
5: Estudos que refere o biólogo Pedro Neves podem agora ser desencadeados com as novas capacidades tecnológicas de investigação do mar mais profundo. O Juntos pelo Povo está preocupado com os gastos que considera exagerados que muitas famílias terão de fazer até setembro. Isto para garantir que os alunos que começam agora o ensino superior estejam matriculados e integrados na nova vida académica. Igor Caires.
8: A cerca de um mês do início das aulas nas universidades, muitas famílias começam a reservar as passagens para o continente. A juventude do JPP deslocou-se esta semana ao aeroporto da Madeira para manifestar o desagrado pelo aumento dos preços das viagens. Nino Pereira, membro da estrutura partidária, falou sobre o valor que considera exagerado de uma viagem de ida e volta.
9: Uma viagem de ida e volta, portanto, da Madeira para Lisboa, está a custar 639 euros. Portanto, 639 euros para um trajeto de cerca de uma hora e meia, portanto, por trajeto. Este, para nós, portanto, para a juventude dos Juntos para o Povo, esta é uma situação que não pode ser encarada como normal, uma vez que, portanto, vivendo numa região, a população, portanto, está dependente do transporte aéreo para estudar, para trabalhar, para acompanhar as suas famílias e ainda para, portanto, para exercer o seu próprio direito em igualdade de circunstâncias à mobilidade aérea.
8: O jovem político fez também o somatório dos custos para o caso de um familiar acompanhar o estudante.
9: Se pensarmos que um familiar, apenas um único, vai acompanhar, portanto, o estudante ao continente, portanto, estamos a falar, e fizemos o somatório, de 1.200 a 1.400 euros que as famílias têm que adiantar para pagar duas passagens aéreas. E apenas se um único familiar os acompanhar. Ora, este valor é muito próximo do salário médio da região. E, portanto, a juventude dos Juntos pelo Povo considera esta uma situação inaceitável.
8: Uma vez que a grande maioria dos estudantes ainda não está matriculada, não tem acesso ao subsídio de mobilidade, como lembrou o membro da juventude do JPP.
9: Aquilo que nós sabemos é que os estudantes, portanto, que vão ingressar agora no ensino superior não podem se inscrever no programa estudante insular, portanto, não podem adiantar os 59 euros. Isto porquê? Porque precisam de fazer a sua matrícula primeiro. Muitas das faculdades é presencialmente no continente e isto implica que tenham que adiantar este valor.
8: Para além dos problemas relatados pela estrutura jovem do partido, Nino Pereira chama ainda a atenção para os atrasos nos reembolsos das viagens.
9: Também sabemos que esta questão dos reembolsos está a causar muitos problemas, problemas no sentido em que há atrasos que nos chegam ao partido, portanto, de mais de 3 semanas para receber o reembolso e, portanto, estamos a ver que uma família que tem que adiantar do seu orçamento 1.200 a 1.400 para uma viagem para duas pessoas, para colocar o seu filho lá, portanto, a estudar e tratar toda a logística, torna-se insustentável para a grande maioria das famílias.
8: Nino Pereira critica os preços das viagens aéreas numa altura em que corre a contagem decrescente para o início do ano letivo no ensino superior.
5: Na Assembleia da República, o deputado do JPP eleito pela Madeira, Filipe Sousa, deu entrada de um novo requerimento a exigir ao Governo da República, com caráter de máxima urgência, a disponibilização do estudo económico-financeiro sobre a viabilidade de uma ligação férrea entre a Madeira e o território continental português. O deputado recorda que o primeiro requerimento foi apresentado no passado dia 3 de junho, solicitando ao Governo a entrega do estudo e de toda a documentação técnica, económica, financeira e jurídica que o acompanha. Na resposta, diz o deputado, o Ministro das Infraestruturas e Habitação solicitou uma prorrogação do prazo, que terminou no passado dia 3 de agosto, mas mais de uma semana depois o documento ainda não foi disponibilizado. O médio nigeriano Ibrahim Alani é o reforço do Marítimo para as próximas temporadas. Mais um. Chega à Madeira, vindo dos espanhóis do Valladolid, que ficam com a opção de recompra, segundo anunciou o clube. Em comunicado, o clube do Marítimo descreve Ibrahim Alani como um jogador de forte capacidade física e de grande presença no meio-campo. O IPMA prolongou o aviso amarelo para tempo quente na costa sul e na costa norte da Madeira, assim como na ilha do Porto Santo. É válido até às 18 horas de sexta-feira. Para hoje, o IPMA tem nas previsões períodos de céu nublado, apresentando-se geralmente pouco nublado na vertente sul da Ilha da Madeira, possibilidade de ocorrência de precipitação fraca no final do dia na vertente norte e terras altas, vento fraco a moderado de nordeste, por vezes forte, até 40 km por hora nas terras altas da Ilha da Madeira, pequena subida da temperatura mínima em toda a região, no Funchal e no Porto Santo, os termómetros podem chegar aos 29 graus de máxima.

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1: Há aqui um dossiê importante que gostaria de salientar, que é o pacote de habitação. Recentes medidas legislativas que alteraram 7 códigos tributários, o IVA, o IRS, o IMT, os benefícios fiscais, os contratos de investimento para arrendamento habitacional e o regime simplificado de arrendamento acessível. Na prática, muita atenção. A nova lei vem consagrar um conjunto de reduções de impostos e benefícios fiscais para senhorios, para inquilinos, para empresas que são promotoras imobiliárias e que podem ter um desconto, só no caso do promotor imobiliário, de 16 pontos percentuais de redução dos seus custos, que é o diferencial de IVA. Em vez de estarem a assumir pagamentos de faturas dos fornecedores de construção civil a 22% para a Madeira, 23% a nível nacional, passam a ter apenas que suportar 4% ou 6%, respectivamente, se for a nível nacional. Há aqui diversas medidas que me parecem cruciais para que os empresários tenham que fazer uma análise ponderada, mas muito profunda, porque podem ter preços mais competitivos que toda a concorrência em dezenas ou talvez centenas de milhares de euros. Mas se é assim, e acho que qualquer empresário deve estudar afincadamente esta nova prerrogativa legal que recentemente foi estabelecida para Portugal e que, aliás, começa a vigorar a partir de 1 de julho de 2026, sendo que há algumas circunstâncias em que pode retroagir a 1 de janeiro de 2026, a verdade é que esta legislação vem também impor um ónus administrativo de análise, de prova, que, se não for cumprida, pode ser também um meio eficiente para a própria empresa ser destinado ao fracasso e, em muitos casos, ser objeto da própria insolvência. Dou esta nota porque há benefícios fiscais, por exemplo, redução de 10% de rendimentos prediais para os senhorios e há taxas de reduzidas de tributação, redução de 50% de IRC, de IRS para sujeitos passivos com contabilidade organizada, redução brutal de custos por via do impacto para a taxa reduzida de IVA. Passa a ser possível reinvestir quando se alienarem imóveis habitacionais que não são de habitação própria permanente e, portanto, há, inclusive, benefícios fiscais que podem, em algumas circunstâncias, ter uma longevidade para contratos que podem ir a 25 anos. Portanto, há aqui uma panóplia de situações muito exigentes, mas que vale a pena estudar.
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Mais uma quinta-feira de muito calor, já sabe, cuidados redobrados nunca são demais. Agora Rihanna com Russian Roulette.

E agora, para bem dispor mais um bocadinho os nossos ouvintes, Olly Murs com Dance With Me Tonight. Estes dias de verão apetece-me mesmo um pezinho de dança, não é verdade? Fique connosco, até já.

Não está fácil, música de Virgul e Maninho. E agora, antes de chegarmos às 14 horas, Selena Gomez com Come and Get It.

0: O Sindicato dos Técnicos de Emergência Pré-Hospitalar critica a intenção do presidente do INEM de transformar as atuais 46 ambulâncias de suporte imediato de vida em viaturas ligeiras, com isso perdendo-se a capacidade de transportar doentes. Rui Lázaro, o presidente do sindicato, exemplifica, dizendo que se a medida já estivesse em vigor, teria sido mais demorada a assistência pré-hospitalar prestada ontem em Faro ao ex-presidente da República.
1: A ambulância que socorreu ontem o ex-presidente da República, Marcelo Rebelo de Sousa, que foi uma ambulância CID, está em vias nos próximos meses, caso não seja impedido, de ser transformada pelo seu presidente do INEM numa viatura ligeira, sem capacidade de transportar doentes. Pois bem, ontem existia de facto constrangimentos no Algarve, com ambulâncias retidas e com ocorrências em espera mais de uma hora pelo envio de ambulâncias, precisamente por não haver ambulâncias disponíveis. Quer dizer que se esta ambulância já fosse um carro ligeiro, o Sr. Presidente da República teria de aguardar várias dezenas de minutos para que fosse transportado para o Hospital de Faro. Este exemplo traz bem a nu as fragilidades da estratégia do Sr. Presidente do INEM.
0: Nestas declarações à Renascença, o presidente do Sindicato dos Técnicos de Emergência Pré-Hospitalar diz esperar que o INEM recue na intenção de transformar as atuais ambulâncias de suporte imediato de vida em veículos ligeiros de assistência, argumentando ser um risco acrescido para os utentes. Um morto e vários feridos numa explosão no porto de Roterdão, nos Países Baixos, confirmação feita pelas autoridades daquela cidade portuária que adiantam que as causas estão a ser investigadas através da rede social X. A polícia de Roterdão indica que a área foi isolada, já a empresa que opera nos grandes depósitos de armazenamento de combustível, dá conta de um incidente durante a manutenção dos tanques que provocou vários feridos. Segundo a imprensa local, há registro de cortes de energia no porto de Roterdão, situação que está a ser investigada pelas autoridades. Foi encontrado esta manhã o corpo de um dos dois portugueses desaparecidos na Croácia. De acordo com a imprensa croata, as buscas prosseguem com meios navais e aéreos para tentar localizar um outro cidadão português ainda desaparecido. Ao todo, quatro cidadãos nacionais seguiam numa embarcação de borracha quando naufragaram devido a uma tempestade. Em Fátima, o anúncio apostólico em Portugal lembrou que a paz começa quando se olha para o outro como irmão e não como uma ameaça. Na homilia da missa deste 13 de agosto, na Peregrinação Nacional do Migrante e do Refugiado, Dom Andrés Carrascosa Coso sublinhou a necessidade de acolhimento de cada imigrante e voltou a enfatizar que em Fátima não há estrangeiros.
2: Chegamos de muitos lugares. Alguns nasceram em Portugal e vivem hoje espalhados pelo mundo. Outros nasceram em diferentes países e fizeram de Portugal a sua nova casa. E muitos outros chegam de outros lugares. Todos, porém, chegamos como peregrinos. Todos filhos da mesma mãe, irmãos entre nós. Fátima tem esta extraordinária capacidade de unir aquilo que aos olhos do mundo parece distante.
0: De acordo com os dados oficiais, tiveram esta manhã em Fátima 25 mil peregrinos.
3: Foi edição das duas na Renascença com a Marisa Gonçalves. Há mais música de seguida com o Zé Vanessa.

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0: Acabámos de ouvir Red Hot Chili Peppers com Californication, um êxito de 1999, e agora Pedro Abrunhosa com Quem Me Leva os Meus Fantasmas. Eu pessoalmente acho esta música lindíssima. Fique connosco.
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Acabámos de ouvir Green Day, 21 Guns. Agora vamos ouvir Guns N' Roses com Sweet Child of Mine. Ainda temos muitas músicas nesta nossa tarde de quinta-feira e aproveito para relembrar que ao fim do dia teremos uma entrevista exclusiva com a banda Os Delfins. Por isso, já sabe, mantenha-se connosco neste dia que muito ainda traz pela frente. Até já!

E depois desta fantástica Kate Bush, agora The Wanted com Glad You Came e depois The Killers com Human. Como pode ver, ainda temos uma longa tarde com muito boa música à sua disposição, boa companhia e por isso já sabe, mantenha-se connosco no posto emissor do Funchal.

0: O último mês foi o mais mortífero para os civis na Ucrânia em mais de 4 anos, revelou hoje a ONU. Um relatório das Nações Unidas indica que a Rússia disparou um número recorde de mísseis sobre a Ucrânia, transformando julho no mês com o maior número de vítimas civis desde maio de 2022, com 437 mortos e mais de 2.200 feridos. São dados avançados pela agência France Presse. E é uma tendência que parece prosseguir. Nas últimas 24 horas, pelo menos 8 pessoas morreram e outras 50 ficaram feridas em ataques russos em vários pontos da Ucrânia. Duas das vítimas mortais foram um maquinista e o seu assistente, que se encontravam num comboio atingido por um drone na região de Odessa. Alvo de ataque foi também o aeroporto ucraniano de exportação de cereais, em Izmail, causando um incêndio. O presidente ucraniano já avisou que o país necessita com urgência de mais mísseis americanos de defesa antiaérea. O Sindicato dos Técnicos de Emergência Pré-Hospitalar critica a intenção do presidente do INEM de transformar as atuais 46 ambulâncias de suporte imediato de vida em viaturas ligeiras, com isso perdendo-se capacidade de transportar doentes. Rui Lázaro, o presidente do sindicato, exemplifica dizendo que se a medida já estivesse em vigor, ontem teria sido mais demorada a assistência pré-hospitalar prestada no Algarve ao ex-presidente da República, Marcelo Rebelo de Sousa.
1: A ambulância que socorreu ontem, o ex-presidente da República, Marcelo Rebelo de Sousa, que foi uma ambulância CID, está em vias nos próximos meses, caso não seja impedido, de ser transformada pelo seu presidente do INEM numa viatura ligeira, sem capacidade de transportar doentes. Pois bem, ontem existia de facto constrangimentos no Algarve, com ambulâncias retidas e com ocorrências em espera mais de uma hora pelo envio de ambulâncias, precisamente por não haver ambulâncias disponíveis. Quer dizer que se esta ambulância já fosse um carro ligeiro, o Sr. Presidente da República teria de aguardar várias dezenas de minutos para que fosse transportado para o Hospital Faro. Este exemplo traz bem a nu as fragilidades da estratégia do Sr. Presidente do INEM.
0: Nestas declarações à jornalista Marisa Gonçalves, o presidente do Sindicato dos Técnicos de Emergência Pré-Hospitalar diz esperar que o INEM recue na intenção de transformar as atuais ambulâncias de suporte imediato de vida em veículos ligeiros de assistência, argumentando ser um risco acrescido para os utentes. Aspiradores robô fabricados no estrangeiro vão ser banidos nos Estados Unidos. A Comissão Federal de Comunicações norte-americana decidiu proibir qualquer dispositivo eletrónico que consiga movimentar-se de forma independente, que possa ser operado de forma remota e que consiga ligar-se à internet de alta velocidade, entre outros critérios, em causa alegados riscos de segurança. No caso dos aspiradores robô, Paulo, a Comissão Norte-Americana sublinha que este tipo de equipamentos é suscetível a ataques informáticos, o que pode resultar em roubo de dados ou em mesmo na perda de controlo, sendo uma ameaça potencial para quem se encontre em redor.
2: E se isso vai à limpeza fácil, não é?
0: Digo, tens de ter cuidado lá em casa. E o frigorífico também não é de confiar.
2: Também não é de confiar. Miguel Coelho com a edição das 3 na Renascença.

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0: A abrir a notícia de que um homem com cerca de 50 anos morreu esta tarde ao ser colhido por um comboio na linha do Norte. O atropelamento ocorreu na zona de Aradas, em Aveiro, pouco depois da 1:30 da tarde. Há pouco, uma das vias continuava interrompida, estando a circulação de comboios a ser efetuada nos dois sentidos na outra via. Operação Tranca Segura, a Polícia Judiciária anunciou a detenção de 20 pessoas que alegadamente forneciam droga para os estabelecimentos prisionais da Guarda, Viseu, Coimbra e Lamego. Em conferência de imprensa, Alexandre Branco, o diretor da Judiciária da Guarda, explicou tratar-se de uma rede organizada que era gerida a partir da prisão da Guarda por um recluso que já cumpriu pena por tráfico no Peru.
1: Apercebemos que haviam pessoas específicas que traziam a droga até à porta do EP. À porta, lato senso. E que depois entregavam a visitas. Visitas que não estavam no esquema criminoso. A partir daí, reorganizamos toda a investigação, passamos a enfrentar um grupo organizado, cujos mandantes são reclusos. É um recluso, cumpriu pena por tráfico de estupefacientes no Peru, para onde mandava grande parte do dinheiro produto das vendas dentro das cadeias, a pequenas quantidades, para, se fossem interceptados, nunca caírem no tráfico de estupefacientes.
0: Segundo a Judiciária, a droga era transportada no interior do corpo dos visitantes, também apareceu escondida dentro de um rolo de carne e surgiram igualmente drogas sintéticas impregnadas em papel, apresentado como supostas mensagens escritas por crianças. Prosseguem as buscas pelo cidadão nacional que ainda se encontra desaparecido na Croácia depois do naufrágio da embarcação em que seguia, juntamente com outros três portugueses. Já hoje foi encontrado o corpo de um deles. Os restantes dois, um homem e uma mulher, foram ontem resgatados com vida. O último mês foi o mais mortífero para os civis na Ucrânia em mais de 4 anos, revelou hoje a ONU. Um relatório das Nações Unidas indica que a Rússia disparou um número recorde de mísseis sobre a Ucrânia, transformando julho no mês com mais vítimas civis desde maio de 2022, com 437 mortos e mais de 2.200 feridos. São dados avançados pela agência France Presse. Já hoje, pelo menos 8 pessoas e outras 5 morreram e outras 50 ficaram feridas em ataques russos em vários pontos da Ucrânia. A Câmara de Lisboa fala em vaga de criminalidade agressiva contra a rede Gira, a rede de bicicletas partilhadas na cidade. Desde o início deste ano foram roubadas mais de 1.000 bicicletas e 1.400 docas foram destruídas em mais de 700 atos de vandalismo, indicam os dados citados pela agência Lusa. O prejuízo acumulado desde 2017 ultrapassa os 3 milhões de euros. Daí, Dina, esta posição tomada agora pela autarquia da capital, denunciando esta vaga de criminalidade contra a rede Gira, uma vaga que não tem graça nenhuma, diga-se.
2: De todo, até porque isso era um serviço que era muito útil para as pessoas.
0: Pois, continua a ser, só que grande parte das bicicletas, de facto, estão fora de serviço.
2: Ora bem, as coisas boas nós estragamos, nós não, só se haja alguém que estrague logo a seguir, mas esperemos que isto se controle e a bicicleta continua a ser um excelente meio de se movimentar de um lado para o outro. São 4:04.

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Believers, grande clássico dos Monkees e também em arranque de ar, uma outra memorável canção com a assinatura dos Simple Minds, Don't You Forget About Me, são as primeiras de muitas mais que temos reservadas, exatamente, só para si, que muito bem está na Sintonia do PEF nesta tarde bonita de verão, hoje quinta-feira, dia 13 de agosto. Eu sou o Paulo Madruga, trai todo o gosto, venho acompanhá-lo até às 18 horas. Venha daí, continue a ter uma ótima tarde, uma boa escuta onde quer que se encontres.

tarde, Beavs, aos Rolling Stones, para recordarmos este marcante clássico da carreira dos Rolling Stones, de Mick Jagger, onde também lembrávamos nesta sequência uma canção que marcou os anos 80, Maniac, na voz de Michael Cimbello, tema que, se bem estão lembrados, fez parte da banda sonora do filme Footloose, nesta tarde musical PEF, aqui na sua estação favorita, também online em pef.pt. Pelos anos 90, Cats in a Cradle, agora com os Ugly Kid Joe.

0: Os OHF de António Manuel Ribeiros, para recordarmos mais esta memorável canção, Menino, nesta tarde musical PEF, onde também trouxemos aqui à antena uma canção que ficou-nos no ouvido da década de 90, com Zagli, Kid Joe, Cats in the Cradle, nesta quente tarde de verão, temperatura a rondar os 28 graus Celsius na cidade do Funchal.
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0: Ao encontro das 4h30, há mais para ouvir. Recordamos agora Jump dos Van Halen.

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chama-se Coração Independente. É a nossa conterrânea Bia Cabões, também nossa convidada aqui na antena do PFFM, onde trouxemos também uma outra marcante música que conta já com alguns aninhos, mas é certo que continua bem presente na nossa memória. Eddie Grant, ele que aqui esteve por alguns minutos com aquele John de Rampage. Ficamos a 18 minutos das 17 horas. Tenha uma ótima tarde, um bom trabalho se vai na estrada. Boa viagem lado a lado com o PF. Se está de férias, ora continua a gozá-las bastante bem, sempre com a sua estação favorita. Esta chama-se Out of Sight. Seguimos com os Red Hot Chili Peppers.

0: Mais uma grande viagem no tempo ao som dos Red Hot Chili Peppers, mais uma grande banda fazendo-nos companhia nesta tarde de verão, onde nesta quinta-feira vamos ter mais uma boa sugestão para os nossos ouvintes. Começa em Santana, o North Festival, que vai ter nada mais, nada menos do que, como cabeça de cartaz, nesta quinta-feira, os Delfins, uma banda muito acarinhada pelo público madeirense. Em Santana está a colega Beatriz Jardim. Beatriz,
1: olá,
0: como é que está o ambiente,
1: Paulo,
0: por aí?
1: Olá a todos os nossos ouvintes. Já estamos aqui por Santana. O dia promete, está um dia de calor, a animação já se começa a ver. Por isso, agora é só esperarem um bocadinho que vamos ter a oportunidade de falar com os Delfins em pessoa.
0: Muito bem. Na segunda-feira tivemos, na verdade, esse gosto de, via telefone, conversarmos com o Fernando Cunha, um dos pilares da banda Delfins. Daqui a pouco vamos, então, ter esse gosto de novamente, e neste caso, tu pessoalmente, com os Delfins, que vão com certeza preparar um grande espetáculo mais logo. Deixa-me fazer-te esta pergunta, eles já fizeram o soundcheck?
1: Já fizeram o soundcheck, sim, por isso agora é só esperarmos mais um bocadinho.
0: Muito
1: que
0: bem.
1: Eu já vou ali falar com eles.
0: Ok,
1: por
0: então
1: isso,
0: até já.
1: Os nossos ouvintes, mantenham-se por aí.
0: Muito obrigado, Beatriz, já conversamos, até já. Entretanto, haja o que houver, um dos sucessos da banda Delfins, que é então cabeça de cartaz do North Festival, que começa nesta quinta-feira, dia 13 de agosto.

0: É um dos muitos êxitos da discografia dos Delfins. Haja o que houver, praticamente no final de mais uma hora desta tarde musical PF, desta quinta-feira, dia em que justamente os madeirenses vão ter uma vez mais oportunidades de ver e ouvir nesta banda que abre o Festival A Norte, que começa mais logo à noite. Voltamos ao encontro da Beatriz Jardim. Olá, viva!
1: É verdade, olá. Comigo tenho uma das bandas mais aclamadas do país. Conta com mais de 40 anos de carreira celebrados num regresso fortíssimo em 2024 e que agora temos o gosto enorme de os receber na nossa emissão. Comigo, Delfins. Olá, boa tarde.
2: Olá, viva.
3: Olá, boa tarde.
1: Ora, como é regressar à Ilha da Madeira um ano depois do vosso último concerto em Santa Cruz?
2: É ótimo, mas eu queria assinalar um regresso com mais significado, maior significado.
1: Mais?
2: Que é um regresso 25 anos depois a Santana. Nós tocámos aqui no primeiro dia em que Santana foi cidade, em 1 de janeiro de 2001. Foi estranho, porque estamos habituados a tocar na passagem de ano 31 para 1 e nesse ano tocámos dia 1 para dia 2, mas Santana quis fazer o espetáculo já enquanto cidade e, portanto, tivemos aqui no primeiro dia que Santana foi levada à cidade. Portanto, é um regresso 25 anos depois da Santana.
1: 25 anos depois da Santana, então isto vai ser um concerto que promete.
2: Sim, vamos, trouxemos as nossas canções, os singles, vai ser uma jukebox, digamos, ao vivo dos singles da banda, dos grandes singles da banda, e portanto vai ser uma celebração bem forte, julgo eu.
1: Acredito, e agora, são mais de 40 anos de banda, muito mais do que a maioria dos casamentos da atualidade. Qual é que é o segredo para esta vossa relação de sucesso, Fernando?
3: Realmente, pode-se dizer que é quase um casamento. Nós tivemos, bem, não foram 40 anos seguidos, tivemos 25 anos ininterruptos, em que realmente parecíamos uma família, é preciso, não éramos uma família na estrada, porque estávamos mais tempo juntos do que com as nossas famílias. Uhum. Mas depois houve um intervalo, nos 25 anos fizemos um intervalo, que foi um intervalinho que durou 10 anos.
1: Portanto, e que nós sentimos a vossa falta.
3: Foram 10 anos que nós afastámos dos palcos, mas as canções de Delfins continuaram a tocar, houve várias edições de coletâneas, canções nossas que eram tocadas pela Resistência, pelos nossos projetos a sol. Portanto, foi isso que nos fez voltar em 2019, não foi em 2024, vou corrigir. Em 2019 nós voltámos a convite da Câmara Municipal de Cascais para um concerto de homenagem aos Delfins com a Orquestra Sinfónica, e foi esse desafio que nos fez voltar, porque era irrecusável, e que era um concerto só com canções dos Delfins, em que a primeira parte era a orquestra, mais cantores convidados, bem conhecidos também, que estiveram ligados à história dos Delfins, desde o Olavo Bilac, com Miguel Gamera e por aí fora. E depois, a segunda parte, então, era a orquestra a tocar connosco. E a partir daí é que nós começámos a ter convites para fazer o Mel Arena, o Rock in Rio, outros Exato. Festivais, outras salas, só que depois meteu-se uma pandemia pelo meio.
1: Pois, portanto, a dita pandemia, não é verdade?
3: A celebração dos 35 anos passou a ser a celebração dos 40, depois, 2 anos depois, e atrasámos o Mel Arena.
1: Pois, e 40 anos dão certamente para muita coisa. Arrisco-me a dizer que vocês conhecem como a palma das vossas mãos. Por isso, tenho aqui um pequeno teste à vossa complicidade. Ora bem, quem é que...
2: Com mais de 40 anos de carreira, também há o problema do Alzheimer, não é?
3: Pois, exatamente.
1: Não, mas essa parte dizemos em off.
3: Principalmente, nos anos 80... Anos mais novos também não nos portávamos
2: bem
3: como
2: agora. Aí,
1: pronto, vamos lá. Quem é que é o mais conversador?
3: Miguel.
2: Então, eu falo imenso, falo muito.
1: É o Miguel o mais conversador.
3: Sem qualquer dúvida.
1: E o mais recatado?
3: O mais recatado, Fadigas.
2: Rui Fadigas, sim.
1: E quem é que tem mais dificuldade em cumprir horários?
2: Ah, é facílimo.
3: Adora, claro.
2: Adora Fidalgo. Ela não está a ouvir, não é? Está ali ao fundo, mas não está a ouvir.
1: E, sendo assim, por essa lógica, quem é que é o mais pontual?
3: Bem, nós os dois
2: somos
3: pontuais.
2: Nós os dois, acho que...
3: Os outros, ultimamente, têm sido bastante pontuais.
2: O Jorge Quadros tem sido muito pontual. O Jorge Quadros talvez é seja dos mais pontuais.
1: Estão todos muito exemplares.
2: É verdade, já viste, este regresso foi tudo muito apurado.
1: E quem é que gosta mais do carinho das fãs?
2: Agora temos duas famílias, acho que é uma pergunta inconveniente.
3: É, exato. É uma pergunta que nesta altura é uma coisa, se fosse há 30 anos.
2: Acho que o Fadigas ele é muito recatado, mas quando tem assim uma fã especial, ele mostra muito interesse em dar-te a conhecer.
1: Ótimo. E já agora...
3: Também é solteiro.
1: Mas eu, por exemplo, sou uma grande fã vossa.
2: Sim, estamos a brincar. Não, nós gostamos, nós recebemos sempre os fãs no final dos concertos. Estamos sempre um bocadinho com as pessoas, autógrafos, fotografias, apenas conversa. Gostamos sempre de seguir, saímos suados do palco, mudamos as t-shirts e estamos sempre um bocadinho, não vamos logo embora, estamos sempre um bocadinho com as pessoas e penso que acontecerá aqui hoje no Anor também isso.
1: Ou seja, vocês continuam a sentir esse carinho do público, não é verdade?
2: Sim, até porque temos uma coisa fantástica que aconteceu agora a partir de 2024, que é a formação do novo clube fãs. Nós tivemos um clube fãs enorme nos anos 90, naquela altura, e agora surgiu um novo clube entre algumas pessoas do nosso tempo e pessoas jovens, desde os 12, 13, 14 anos, que fizeram um clube fãs e que nos seguem em Portugal continental para todo o lado. E estão sempre em primeira fila com as bandeiras do clube fãs. E isso é, para nós é extraordinário, ver uma nova geração que nunca tinha visto Delfins ao vivo anteriormente e que agora nos segue. E, portanto, temos obviamente o maior carinho por eles todos.
1: Exato. Então, ainda se emocionam ao ouvir uma multidão cantar as vossas canções, não é verdade?
3: Claro que sim. E, principalmente, como o Miguel estava a dizer, o que nos surpreende é ver várias gerações a fazer isso. Nós temos as imagens do Mel Arena, que deu na televisão, em que se vê, às vezes, filmam o público, tem o pai, o filho, e estão assim quase com a lágrima no canto do olho, a ouvirem a mesma e a cantarem a mesma canção, não é?
1: Exato. Eu, por exemplo, eu estava na barriga da minha mãe quando a minha mãe veio a um concerto dos Delfins.
2: Opa, então já ouves desde essa altura.
1: Eu já os ouço antes de sequer.
2: Ouves Delfins há mais tempo do que a tua idade.
1: Exatamente. É um fenómeno raro. Ora, antes de serem os Delfins, certamente também cantavam as canções de outros cantores. Portanto, recuando agora ao início da vossa carreira, que artistas vos inspiravam?
3: Bem, nós quando começámos a ensaiar, muitas vezes para aprendermos uns com os outros, porque nós somos todos autodidatas, começámos a brincar com canções dos outros e tocámos. Eu lembro que o Miguel, quando foi para lá fazer o seu teste, teoricamente, para cantor da banda, que ainda não se chamava Delfins, foi cantar o Amor dos Heróis do Mar, não foi?
2: O Amor dos Heróis do Mar. Era uma das nossas bandas favoritas, era os Heróis do Mar. Era uma banda pop diferente, com cuidado estético, com grandes espetáculos. Acho que nós estávamos chutes e GNR gostava muito também, mas os Heróis foram especiais, eram diferentes. E acho que nós usámos algumas das canções dos Heróis para ensaiar e para treinar acordes, mas também música estrangeira, porque nós somos a geração que cresceu a ouvir música, muitas canções anglo-saxónicas, e desde o David Bowie aos Genesis, aos Talking Heads, ouvimos muita coisa. E portanto era. E tocávamos algumas versões. Mas curiosamente posso dizer também que a primeira disco é uma versão de uma canção portuguesa, do Vento Mudou, uma canção que o Eduardo Nascimento interpretou num festival da canção em 1967. E depois outra versão que editámos foi do António Variações, a canção de Engado. Portanto, as nossas versões sempre foram muito mais também para a música portuguesa do que para a estrangeira.
1: E será que esses gostos musicais mudaram muito ao longo dos anos? Se eu vos pedisse para nos mostrarem a vossa playlist do Spotify, o que é que encontraríamos?
3: Ele já disse uns quantos, David Bowie, Talking Heads.
2: Sim, mas há coisas novas. Eu estava a ver duas coisas. Um disco que eu recomendo, que acabou de sair, que é a Mia Wilson. É um disco que muito lembrar os discos da música americana da segunda metade dos anos 70, não é? Daquelas bandas do Valley, mas com violinos, piano, órgão. Mia Wilson, fantástica. E estava a ouvir uma coisa, há bocado passei no hotel e estava, curiosamente, estava na televisão uma entrevista a um miúdo que é filho do Rui Bandeira.
1: Filho do Rui Bandeira?
2: Filho do Rui Bandeira, ou seja, irmão da Bárbara Bandeira. Eu não me lembro do primeiro nome dele, mas é qualquer coisa Bandeira, sim, não é? E ele tem um disco, achei curioso, Tiago Bandeira, tem um disco de 2024, produzido pelo Twins, que é um produtor que eu gosto muito, a nova geração de produtores portugueses, e pareceu-me muito interessante, pronto, para mim mais interessante que o resto da família, não é? Isso. Um abraço, Rui. Mas eu acho que o Tiago tem ali um disco muito interessante, que passou despercebido, passou ao lado, e tem ali caminhos dentro da pop urbana muito, muito interessantes.
3: Já que estamos a falar de família... Uma banda produzida pelo Twins também, que é muito importante, que é a banda do meu filho mais velho, que é o Duque Província.
1: Ah, ou seja, filho de peixe sabe nadar.
3: Vir aqui ao fundo, à Madeira, porque eles estão agora, vão lançar um disco novo pela Sony, que vai sair até agora na rentrée.
1: E por falar em família, são mais de 4 décadas de carreira, com muitos concertos, muitas viagens. Conseguiram sempre gerir a vida profissional sem prejudicar a vida pessoal, ou sentem que houve um preço a pagar?
2: Acho que houve um preço a pagar. Acho que repara, nós em 96, 97 tínhamos mais de 100 concertos por ano, e alguns deles no estrangeiro, não é? Uhum. Em que se perdiam 2, 3 dias ou mais. Portanto, houve ali uma parte da vida familiar, em alguns casos, em algumas famílias, que fez moça. Uns conseguiram superar, outros não, isso é normal, mas é muita estrada, não é? Muitas ausências. Mesmo que haja muito amor, às vezes as ausências são, claro, são tramadas, não é? Claro, sim. Mas quer dizer, era a nossa vida que nós já tínhamos antes de ter casado e ter filhos, era a nossa vida, era aquilo o nosso sonho. Era
1: e isso foi fazer. A vida que escolheram, é. E bem, e porque o que seria de nós sem os delfins?
2: Ui, isso aí, não sei o que é que seria de nós sem os delfins.
3: É difícil, bem, difícil de imaginar.
2: Marinho seria pouco, teria uma vida, seria estava num ateliê a fazer arquitetura, tu e ele engenheiro
3: eu
2: também.
3: Seria militar de carreira, que eu larguei, eu saí, entrei para a academia com 17 anos. E vim embora no dia a seguir.
2: Portanto, muito melhor sermos músicos e muito melhor sermos os delfins.
1: Muito mais divertido, pelo menos, sem dúvida. Sim. Imagino que tenha havido, pelo menos, tempo para algumas viagens de lazer, digamos. Será que tiveram a oportunidade de visitar a Madeira fora do contexto profissional? Se sim, o que é que acham da nossa ilha?
2: Ele sim, eu não. Cá,
3: muitas vezes.
2: Mas por razões familiares também.
3: Por razões familiares. Meu pai foi comandante das Forças Armadas aqui durante 10 anos. Na altura dos anos, nos anos 90, aliás, finais de 80, princípios de 90. E eu vim para cá passar férias, portanto, na altura em que não havia túneis, portanto, a gente tinha que andar mesmo aqui às curvinhas todas.
1: Então lembra-se bem dessa fase.
3: Para quem enjoa de carro.
1: Ah, é fantástico.
2: O meu lazer hoje foi conseguir de manhã ter tempo para dar ali umas braçadas na Bahia, em Monchico, no Monchico, e agora, depois desta entrevista e antes de uma para a RTP Madeira, ainda vou lá dar mais um mergulho. É o meu lazer.
1: Ah, mas isso então pode-se dizer que é qualidade de vida, portanto.
2: É aproveitar cada minuto, é o seize the day, não é? Aproveitar cada momento, porque senão é muito difícil. Depois já temos voos, já temos concertos lá sábado e domingo no norte do país, e portanto é sempre, é muito complicado. Há sempre, às vezes há um dia ou dois que se consegue. Viemos de véspera ontem, que foi para nós foi fantástico poder vir de véspera para um concerto na Madeira, e pronto, é assim, dar ali um passeio, conhecer umas pessoas, falar, e é por aí.
1: E já que estamos a falar para os nossos ouvintes, não é verdade? O que dizer do nosso público madeirense?
3: Eu espero que hoje seja uma grande festa, que, como tem sido agora nestes últimos concertos que temos feito desde que voltámos, e que, como vai ser um set list, que são singles, que as pessoas todas conhecem, que se juntem a nós e cantem, que tornem a noite inesquecível para eles e para nós.
2: Eu fico muito contente de tocarmos em festivais como este, mesmo a sério, está cá o Richie Campbell também, outros nomes da nova música portuguesa e da música urbana, e é bom para nós estarmos, no fundo, em festivais não só das velhadas dos anos 80, não é? Também há alguns que são fixos, os Vilar de Mouros da Vida, Vilar de Mouros é um festival fixe, não, Vilar de Mouros tem agora gente muito nova também, mas eu nunca me esqueço de um festival que fizemos o ano passado, mas foi nos Açores, em que eu cheguei também com gente muito nova e pessoal do rap, dos novos nomes do rap português, e cheguei ao hotel a ver as stories, e tinha uma story que dizia assim: afinal, os velhinhos é que foram os melhores da noite. E eu fiquei com um misto contente e ao mesmo tempo pensativo.
1: Isso foi um presente envenenado.
2: Não, mas é fixe, o miúdo que viu alguns artistas da geração dele, e rappers e não sei o quê, chegar a dizer que afinal os delfins é que foram os melhores. Isso para mim reconfortou-me. Embora, velhinho é velhinho, não há nada a fazer.
1: Qual velhinho? Qual que é? Como vinho, não é? E então é precisamente pela Madeira que os delfins vão andar hoje. Aproveitamos para relembrar as datas e localidades dos próximos concertos. Eu posso ajudar com a agenda. Logo à noite estão em Qui, em Santana. Dia 15 estarão na Gafanha da Nazaré, não é?
2: No Festival do Bacalhau, do distrito de Ilhavo. E depois, no dia seguinte, estamos em Oleiros, Santa Maria da Feira, também.
1: Exatamente.
2: E depois temos uma paragem zita, lá está. Temos aí uns dias zitos que vamos desfrutar para voltar em força para o Festival do Crato, que também vai ser uma noite muito especial, que vai contar na mesma noite, no mesmo palco, a Sara Correia, os Delfins e os Calema. Portanto, vai ser forte.
1: Ou seja, quem não tiver a possibilidade de vos ver hoje aqui, sabe onde vos encontrar. Exato. Exatamente. Ora, quanto a mim, agradecer a vossa presença aqui na nossa rádio. Foi uma honra conversar convosco.
3: Obrigado.
1: E vou agora cometer uma inconfidência. Esta foi a minha primeira entrevista de sempre.
2: Não pode ser.
1: É verdade. E acho que, sinceramente, eu não poderia ter tido melhores entrevistados.
2: Mas como é que
1: por
2: fixaste
1: isso,
2: estas
1: o meu
2: perguntas
1: muito
2: todas
1: obrigada.
2: De cabeça, como é que conseguiste?
1: Porque...
3: Muito bem, parabéns.
1: Ah, muito
3: parabéns.
1: Obrigada.
2: É um prazer inaugurarmos a tua carreira de entrevistadora.
1: Ah, muito obrigada. E para mim, sinceramente...
3: Aqui é sempre a subir.
1: É sempre a subir. Olha, mais do que com os delfins, impossível. Antes de irmos embora, será que nos podem brindar com uns 15 segundos de um refrão de uma música vossa, assim, a capela?
3: E agora?
2: Pronto.
1: Para a minha estreia, por favor.
3: Não, só...

0: é. De ninguém. Everybody! Yeah. Toda a gente! Estamos em direto para a rádio, malta, toda a gente! De ninguém!
1: Muito, muito obrigada, Delfins. Mesmo muito, muito obrigada. Quem me está a ouvir já sabe, hoje às 22h30, todos os caminhos vêm dar a Santana.
2: Grande
1: Paulo
2: momento.
1: Madruga, contigo.
2: Muito obrigado.
1: Obrigada.
2: Um abraço para os Delfins e obrigado, Beatriz Jardim. Uma grande entrevista que tivemos assim a oportunidade de aqui manter com esta icónica banda que está de volta à nossa ilha. E como bem disseste, vão subir ao palco do Festival A Norte, que começa hoje com nada mais nada menos do que os Delfins, e quem não guarda na memória pelo menos uma que seja desta grande banda, tal como aqui eles escandalavam Nasce Selvagem, que agora vamos ouvir de princípio a fim.

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0: do Mar, Nuno Ribas com Nick Cruz, nesta tarde de verão, onde efetivamente um belo mergulho no nosso mar é uma belíssima sugestão, até porque continuamos com tempo bem agradável. A temperatura essa está evidentemente convidativa a banhos. Lembro-nos que a temperatura do mar nesta quinta-feira vai rondar os 25 graus Celsius. Também trouxemos para início de hora a dupla Santomense-Calema. Aqui ouvimos a Prova de Bala, nova canção dos irmãos António e Fradic, que trouxeram nesta novidade musical esta tarde de verão. Está-se aberta a hora final desta tarde musical PEF, deste 13º dia do mês de agosto, dia em que logo pela manhã tivemos também muito gosto bem premiar os nossos ouvintes com vários bilhetes para assim serem dos primeiros a assistirem às grandes estreias da semana nos cinemas nós no Fórum Madeira. Na próxima semana vamos ter naturalmente muito gosto em novamente premiar aqueles que estão todas as quintas-feiras na nossa sintonia. Portanto, se hoje eventualmente não foi premiado, não esqueça, quinta-feira que vem, depois das 10h30, vamos novamente ter a oportunidade de aqui premiar os nossos ouvintes com bilhetes para uma grande sessão de cinema nos Cinemas Nós, no Fórum Madeira.
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0: Hoje estrearam mais três grandes filmes nos Cinemas Nós, no Fórum Madeira. O filme Maria Vitória, um filme realizado por Mário Patrocínio. Também o fim de Oak Street, um filme com muita ação. Já tivemos a oportunidade de espreitar aqui no nosso site, em pef.pt, o trailer deste mesmo. Após um misterioso evento cósmico iniciar em Oak Street e transportar o bairro para um lugar desconhecido, a família Platt rapidamente descobre que a sua sobrevivência depende se se mantiverem unidos enquanto navegam pelos arredores agora irreconhecíveis. Ao visualizar no nosso site o trailer deste filme, vai perceber muita ação que vai então acontecer ao longo da exibição deste filme, realizado por David Robert Mitchell. Corre selo de estreia está também a comédia Olá Lá 2. Alice e François estão finalmente prestes a casar-se e todos parecem já ter feito as pazes com a sua árvore genealógica. Frédéric Beauvier Sauvage e Gérard Martin não podiam estar mais felizes até o laboratório lhes comunicar que os resultados dos testes de ADN de ambos estavam errados. Orgulhosos, teimosos, mas afinal não franceses. Os dois companheiros de infortúnio tornam-se rapidamente fervorosos embaixadores das suas recém-descobertas origens. Podem não ter nada em comum, mas há algo que certamente herdaram: o mesmo gosto pelo drama. Mais uma comédia à francesa que está a estrear hoje nos Cinemas Nós, no Fórum Madeira. O trailer está também disponível no nosso site em pef.pt.
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0: 17 horas, praticamente 25 minutos. Ele está hoje de parabéns, a voz britânica que agora recordamos com esta You Give Me Something. Falamos de James Morrison.

A comemorar hoje mais um aniversário de James Morrison, recordávamos You Give Me Something e hoje Delfins com a canção de Engate, uma grande versão deste tema de António Variações, a versão que fez muito sucesso na quando do lançamento do álbum Libertação, grande álbum que marcou efetivamente o início de carreira dos Delfins, que mais logo abrem o Festival A Norte, exatamente mais logo à noite. É sem dúvida uma grande sugestão para veres e ouvires esta grande banda em Santana. Falamos deste jovem talento, aliás, Miguel Ângelo, vocalista dos Delfins, aqui teve a oportunidade de uma agradável conversa que manteve com a Beatriz Jardim, de aqui referir este jovem talento da música portuguesa que agora vamos ouvir nos próximos minutos de emissão. É Tiago Bandeira, ele que traz à nossa emissão a canção Cedo Demais.

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Os portugueses Easy Special, ainda na liderança de Ricardo Azevedo, com a canção My Exponais e a fantástica interpretação para o clássico Drive dos Blind Zero, a banda de Miguel Guedes, também nossa convidada aqui na antena do Melhor Som da Cidade. A 15 minutos das 18, Shotgun. Agora seguimos com John Jezra.

Sebastián Yatra e Tacones Rojos, nesta sequência também com o ritmo de Breaking Me, Topic e I 7S. E antes disso lembrávamos um dos grandes êxitos da carreira de George Ezra, a canção Shotgun. Estamos a praticamente 5 minutos das 18 horas. Daqui a pouco vamos ter a oportunidade de acompanhar uma opinião que conta hoje com a doutora Cristina Pedra. Logo depois a música voltará à sua companhia. Deste lado vai estar consigo a Jacinta Rodrigues, que acompanham até às 18 horas e 45 minutos. Altura certa para aqui atualizarmos a informação de âmbito regional com mais uma edição do Madeira em Notícia. Não esqueça que mais logo, por volta das 19h30 e através do Canal 1, Onda Média, vamos acompanhar a recitação do Terço do Santo Rosário e logo depois, simultâneo, canais 1 e 2 do PEF para levar a todo o nosso auditório a nona novena desde a Igreja do Monte. Vamos assim acompanhar a nona novena Boa Fé, com pregação do Padre Oscar Jandrade, para ouvir através da sua rádio regional. A fechar esta hora, mais um grande nome do mundo da música que comemora hoje o seu aniversário. Até Fastiara, lembramos a grande voz de Fergal Shark e a canção A Good Heart. Aproveita o momento para despedir-te com um grande abraço. Fique bem. Passe da melhor forma este fim de tarde com a sua estação. 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
1: Há aqui um dossiê importante que gostaria de salientar, que é o pacote de habitação. Recentes medidas legislativas que alteraram 7 códigos tributários, o IVA, o IRS, o IMT, os benefícios fiscais, os contratos de investimento para arrendamento habitacional e o regime simplificado de arrendamento acessível. Na prática, muita atenção. A nova lei vem consagrar um conjunto de reduções de impostos e benefícios fiscais para senhorios, para inquilinos, para empresas que são promotoras imobiliárias e que podem ter um desconto, só no caso do promotor imobiliário, de 16 pontos percentuais de redução dos seus custos, que é o diferencial de IVA, em vez de estarem a assumir pagamentos de faturas dos fornecedores de construção civil a 22% para a Madeira, 23% a nível nacional, passam a ter apenas que suportar 4% ou 6%, respectivamente, se for a nível nacional. Há aqui diversas medidas que me parecem cruciais para que os empresários tenham que fazer uma análise ponderada, mas muito profunda, porque podem ter preços mais competitivos que toda a concorrência em dezenas ou talvez centenas de milhares de euros. Mas se é assim, e acho que qualquer empresário deve estudar afincadamente esta nova prerrogativa legal que recentemente foi estabelecida para Portugal e que, aliás, começa a vigorar a partir de 1 de julho de 2026, sendo que há algumas circunstâncias em que pode retroagir a 1 de janeiro de 2026, a verdade é que esta legislação vem também impor um ónus administrativo de análise, de prova, que, se não for cumprida, pode ser também um meio eficiente para a própria empresa ser destinado ao fracasso e, em muitos casos, ser objeto da própria insolvência. Dou esta nota porque há benefícios fiscais, por exemplo, redução de 10% de rendimentos prediais para os senhorios e há taxas de reduzidas de tributação, redução de 50% de IRC, de IRS para sujeitos passivos com contabilidade organizada, redução brutal de custos por via do impacto para a taxa reduzida de IVA, passa a ser possível reinvestir quando se alienarem imóveis habitacionais que não são de habitação própria permanente e, portanto, há, inclusive, benefícios fiscais que podem, em algumas circunstâncias, ter uma longevidade para contratos que podem ir a 25 anos. Portanto, há aqui uma panóplia de situações muito exigentes, mas que vale a pena estudar.
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Olá, Viva, muito boa tarde. Seja bem-vindo ao 92FM e à 18ª hora de Tardes do PEF. Começamos com El Chato, para relembrar bons velhos tempos, oi, oi. Especialmente para si, temos uma playlist escolhida a dedo. Esperemos que passe momentos agradáveis na nossa companhia, para isso também que nós cá estamos. Portanto, vamos a isto.

Ed Sheeran, chama-se Shape of You, estávamos em 2017, já a seguir vem por aí a produção nacional, uma vez mais, quanto a mim, a música que marca este verão 2026.

Muito bem, em som de fundo temos já os míticos A-ha, Take On Me, para recordar bons velhos tempos. Estávamos na década de 80, 85 mais concretamente, penso eu. Muito bem, estamos com 25, quase 24 minutos antes de pararem das 19. Já sabe que às 18h45 teremos toda a atualidade regional no que diz respeito à informação de serviço. O meu amigo querido José Pedro Correia, com Madeira em Notícia.

Muito bem, estamos com 11 minutos, aliás, 20 minutos antes de pararem das 19. Já sabe que a essa hora vamos continuar em antena, uma vez que também logo pelas 20 transmitiremos a novena em honra de Nossa Senhora do Monte. Para terminar a hora 18, Sir Tom Jones, chama-se I'll Never Fall in Love Again, no melhor som da cidade.

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0: Dom Nuno Brás, na Venezuela, o Bispo do Funchal visitou a Cáritas e esteve junto de uma das comunidades madeirenses com quem rezou pelas vítimas dos sismos. Festa do Monte já atrai muitos visitantes à freguesia. O comércio local está a fervilhar de atividade, refere o Presidente da Junta Portos e Aeroportos da Madeira, com crescimento de passageiros e também de carga no primeiro semestre do ano. Na visita que realiza à Venezuela, o Bispo do Funchal esteve junto a uma das comunidades de madeirenses fortemente afetadas pelos sismos que abalaram aquele país. Esteve em El Junquito e na Igreja de Nossa Senhora das Mercês, no município de Vargas, estado de La Guaira. Dom Nuno Brás rezou pelas vítimas e concedeu uma bênção no local onde perderam a vida 4 pessoas.
1: Estivemos ali mesmo diante das casas deles e, portanto, ali no Tiburone de El Junquito, e rezámos com toda a população, e é sobretudo muito bonito ver como a presença da devoção a Nossa Senhora de Fátima dá força a toda esta gente, e acabámos o dia a celebrar a Eucaristia precisamente numa igreja dedicada à Nossa Senhora de Fátima, com o Senhor Arcebispo de Caracas e outros bispos venezuelanos que acompanharam. E, portanto, foi um momento, digamos, um momento alto, ao ver como a fé nos ajuda também a atravessar estes momentos difíceis. Antes

0: O bispo do Funchal ficou a conhecer o trabalho realizado pela Cáritas da Venezuela numa visita à sede daquela instituição e da Comissão Episcopal da Pastoral Social Venezuelana.
1: O trabalho da Cáritas é um trabalho admirável. Por exemplo, posso dar alguns números interessantes. De 23 mil toneladas de ajuda humanitária que receberam, já foram distribuídas cerca de 20 mil toneladas. Eles têm uma equipa de 30 mil voluntários que chegam aos lugares onde a tragédia foi maior, mas que ajudam depois também aquilo a que eles chamam as vítimas invisíveis, ou seja, aqueles agricultores que perderam a casa, aquelas pessoas que estão isoladas, mas que necessitam também dos seus apoios. Só para recordar também, grande parte dos apoios são em água, alimentos, depois roupa e higiene. Portanto, de facto, a Caritas está aqui a desenvolver um trabalho muito, muito interessante.
0: Para esta quinta-feira, o programa incluiu um encontro com o embaixador de Portugal na Venezuela. Nesta sexta, D. Nuno Brás tem uma deslocação à zona mais devastada pelos sismos. Por cá, a Festa do Monte já movimenta o comércio naquela freguesia do Funchal. Desde a semana passada, que os comerciantes atraem clientes à festa, que está a ser preparada e que tem ponto alto a partir das 18 horas desta sexta-feira, como referiu ao posto emissor o presidente da Junta, Agostinho Batista.
2: Tem desde o dia 5 até houve ali uns bares e uma parte ali no Lar das Babosas que já tem aqui. Nós estamos aqui, felizmente, na freguesia. A partir do dia 5, muitas barracas que já abrem, porque também temos muito turismo a visitar a nossa freguesia, e penso que todos os feirenses estarão satisfeitos com a aderência de estrangeiros e não só, alguns forasteiros que vêm cá à freguesia. E uma das coisas que estou a ver é que, felizmente, a gente está a recuperar mais as nossas tradições, porque, por exemplo, uns anos atrás, esta crise do. Pronto, houve umas infelicidades na freguesia, a seguir houve o Covid, mas a partir daí a gente está a recuperar. Os principais presidentes das novenas têm feito um trabalho excelente e temos tido quase todas as novenas bastante aderência.
0: E esta sexta-feira, ao fim da tarde, a música e a animação cultural juntam-se à festa, que promete prolongar-se noite dentro com a atuação de vários grupos.
2: Uns vão começar por volta das 8 horas no Lar da Fonte, outros também a partir das 8h30 no Adro da Igreja. A seguir temos ali o Buraco da Parede, os bares, a sacristia, bares da Escadaria dos Carreiros. Temos aqui um programa onde vamos ter vários grupos a atuar no percurso tudo aqui da festa, entre o Lar das Babosas, Igreja e Lar da Fonte.
0: Animação é o que promete mais uma edição da Festa do Monte. Nos primeiros 6 meses deste ano, aumentou o movimento de passageiros e de mercadorias nos portos da Madeira. Dados da Direção Regional de Estatística, divulgados esta quinta-feira, indicam que entre janeiro e junho entraram nos portos da região 199 navios de cruzeiro, mais 28 do que no mesmo período do ano anterior. O número de passageiros superou os 443 mil, mais 18,5% do que nos primeiros 6 meses de 2025. Nos portos de cargas e descargas, o movimento de mercadorias aumentou 4,9% no primeiro semestre deste ano, em comparação com o mesmo período do ano passado. Também nos aeroportos da Madeira se registou um aumento do número de passageiros nos primeiros 6 meses do ano, se compararmos com os dados do primeiro semestre de 2025. Os dois aeroportos, na Madeira no Porto Santo, movimentaram mais de 2 milhões e 700 mil passageiros, mais 3% do que em igual período do ano anterior. Os dados divulgados referem que o movimento no aeroporto da Madeira cresceu quase 3% e 6,5% no Porto Santo. O programa de monitorização da biodiversidade marinha da Madeira, conhecido como Bioma, inclui atualmente mergulhos até aos 30 metros de profundidade, mas o próximo desafio é mergulhar mais fundo e trazer novas descobertas. Em entrevista à agência Lusa, o investigador Pedro Neves, do Observatório Oceânico da Madeira, destacou que a região está dotada agora de uma capacidade tecnológica muito superior à de outras regiões, que vai permitir realizar investigações científicas numa área do mar ainda desconhecida.
3: Estamos a analisar as espécies costeiras, né? Ainda falta falta os peixes de profundidade, ainda falta habitats mais fundos, porque nós só vamos até aos 30 metros, mais ou menos, de profundidade, mas depois está toda aquela faixa dentre os 30 até aos 2 mil, 3 mil metros, que a gente sabe muito pouco ainda, não é? Portanto, vai passar por aí, porque, por exemplo, aqui no observatório nós temos muitos meios que recebemos agora no último ano e meio, dois anos, que nos permitem fazer observações já em habitats mais profundos, né? Como os veículos autónomos, o veículo operado remotamente, tudo isso são tecnologias que nos permitem ir a outros locais, a outros habitats e identificar, observar outras espécies. Portanto, há muita coisa ainda que nós só agora é que começamos a observar e que nos próximos anos de certeza que vai começar a dar resultados e informações muito, muito interessantes.
0: Atualmente, a monitorização marinha é feita, e desde 2016, com mergulhos recorrentes em 19 locais da Madeira e do Porto Santo, a cerca de 30 metros de profundidade. O biólogo marinho diz que já existem resultados animadores para prosseguir esse trabalho.
3: Todos os mergulhos que nós fazemos, por exemplo, com o veículo operado remotamente, todas as missões que fazemos com os veículos autónomos, trazem-nos informação nova, não é? Porque a gente não sabia nada e, portanto, qualquer coisa que venha nova é uma informação útil. Estão sempre a vir mais resultados, mais observações e, portanto, tenho grandes expectativas em relação a este trabalho, porque tenho a certeza que vamos ficar a conhecer muito mais e muito melhor os habitats e as comunidades que nós temos aqui na Madeira. Portanto, a gente sabe que existe muita coisa que não conhecemos, né? Portanto, agora precisamos é de começar a ir mais vezes a outros sítios, mais fundo, a outros habitats, para tentar perceber o que é que existe, porque depois a pressão é, agora queremos saber, por exemplo, como é que está o stock da espada aqui na Madeira. Não temos ideia nenhuma, não é? Porque não são feitas amostragens, não são feitos estudos para isso.
0: Estudos que refere o biólogo Pedro Neves podem agora ser desencadeados com novas capacidades tecnológicas da investigação do mar mais profundo. O Juntos pelo Povo está preocupado com os gastos, que considera exagerados, que muitas famílias terão de fazer até setembro. Isto para garantir que os alunos que começam agora o ensino superior estejam matriculados e integrados na nova vida académica. Igor Caires.
4: A cerca de um mês do início das aulas nas universidades, muitas famílias começam a reservar as passagens para o continente. A juventude do JPP deslocou-se esta semana ao aeroporto da Madeira para manifestar o desagrado pelo aumento dos preços das viagens. Nino Pereira, membro da estrutura partidária, falou sobre o valor que considera exagerado de uma viagem de ida e volta.
5: Uma viagem de ida e volta, portanto, da Madeira para Lisboa, está a custar 639 euros. Portanto, 639 euros para um trajeto de cerca de uma hora e meia, portanto, por trajeto. Este, para nós, portanto, para a juventude dos Juntos pelo Povo, esta é uma situação que não pode ser encarada como normal, uma vez que, portanto, vivendo numa região, a população, portanto, está dependente do transporte aéreo para estudar, para trabalhar, para acompanhar as suas famílias e ainda para, portanto, para exercer o seu próprio direito em igualdade de circunstâncias à mobilidade aérea.
4: O jovem político fez também o somatório dos custos para o caso de um familiar acompanhar o estudante.
5: Se pensarmos que um familiar, apenas um único, vá acompanhar, portanto, o estudante ao continente, portanto, estamos a falar, e fizemos um somatório de 1.200 a 1.400 euros que as famílias têm que adiantar para pagar duas passagens aéreas. E apenas se um único familiar os acompanhar. Ora, este valor é muito próximo do salário médio da região. E, portanto, a juventude dos Juntos pelo Povo considera esta uma situação inaceitável.
4: Uma vez que a grande maioria dos estudantes ainda não está matriculada, não tem acesso ao subsídio de mobilidade, como lembrou o membro da juventude do JPP.
5: Aquilo que nós sabemos é que os estudantes, portanto, que vão ingressar agora no ensino superior não podem se inscrever no programa estudante insular, portanto, não podem adiantar os 59 euros. Isto porquê? Porque precisam de fazer a sua matrícula primeiro. Muitas das faculdades é presencialmente no continente e isto implica que tenham que adiantar este valor.
4: Para além dos problemas relatados pela estrutura jovem do partido, Nino Pereira chama ainda a atenção para os atrasos nos reembolsos das viagens.
5: Também sabemos que esta questão dos reembolsos está a causar muitos problemas no sentido em que há atrasos que nos chegam ao partido portanto, de mais de 3 semanas para receber o reembolso e, portanto, estamos a ver que uma família que tem que adiantar do seu orçamento 1.200 a 1.400 para uma viagem para 2 pessoas para colocar o seu filho lá, portanto, a estudar e tratar toda a logística, torna-se insustentável para a grande maioria das famílias.
4: Nino Pereira critica os preços das viagens aéreas numa altura em que corre a contagem decrescente para o início do ano letivo no ensino superior.
0: Na Assembleia da República, o deputado do JPP, eleito pela Madeira, Filipe Sousa, deu entrada de um novo requerimento a exigir ao Governo da República, e com caráter de máxima urgência, a disponibilização do estudo económico-financeiro sobre a viabilidade de uma ligação marítima regular de passageiros e de carga por ferry entre a Madeira e o território continental. O deputado recorda que o primeiro requerimento foi apresentado no passado dia 3 de junho, solicitando ao Governo a entrega do estudo e de toda a documentação técnica, económica, financeira e jurídica que o acompanha. Na resposta, diz o deputado do JPP, o Ministro das Infraestruturas e Habitação solicitou uma prorrogação do prazo que terminou no passado dia 3 de agosto.

Há ainda um aviso amarelo para tempo quente na costa sul e na costa norte da Madeira e na ilha do Porto Santo. É válido pelo menos até às 18 horas desta sexta-feira. O IPMA tem na carta do tempo períodos de céu muito nublado, com boas abertas na vertente sul da ilha da Madeira. Aguaceiros em geral fracos, mais prováveis na vertente norte e terras altas. Vento fraco a moderado, de norte-nordeste, por vezes forte, até 40 km por hora, nas zonas montanhosas na ilha da Madeira. Pequena descida da temperatura nas terras altas, com máximas de 29 para o Funchal e 28 graus para o Porto Santo.

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Olá, viva, muito boa tarde. Se só agora entrou na nossa sintonia, sabe que está com 92 FM, o melhor som da cidade. Nesta hora 19, iniciamos com produção nacional para recordar os Heróis do Mar, este amor, uma música que fez imenso, mas mesmo imenso sucesso nas pistas de dança de todo o país. Já a seguir também o melhor som, vem por aí Sir Tom Jones.

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A belíssima voz de James Arthur chama-se A Thousand Years para Trás. Il Divo, Every Time I Look at You, ainda humanos, em português, quero é viver. E a transição de som já se faz sentir para recordar o Império dos Sentados, Longe de Ti, quando 19 são os minutos que nos separam das 20.

Fernando Daniel com a melodia da saudade, para já Ivete Sangalo, quando a chuva passar, e ela que nesta altura até fazia um bocadinho de falta, mas pronto, estamos quase a entrar em contacto com a Igreja do Monte, de onde iremos transmitir a nona novena, que terá como pregador o padre Oscar Andrade.

Caros irmãos e irmãs, sede todos bem-vindos a este Santuário Nossa Senhora do Monte, nesta nona novena, a novena da Boa Fé. Cumprimento todos vós que estáis aqui como peregrinos romeiros de Nossa Senhora do Monte, todos aqueles que através da rádio e da internet estão em comunhão connosco, sobretudo os nossos imigrantes, os nossos idosos, os nossos doentes, os profissionais de saúde e de forças de socorro e segurança, que certamente estão também unidos a nós nesta celebração. Queremos rezar por todos e por cada um, saudar de forma muito especial o seu padre Óscar Andrade, pároco da Camacha e do Rochão, que nesta tarde, início de noite, está connosco, para connosco rezar, para connosco também sentir esta presença de Maria Santíssima, ele que vai também orientar a reflexão desta novena da Boa Fé. Cumprimentar também o seu padre Manuel Xíxaro, cumprimentar as excelentíssimas autoridades, a senhora vereadora da Câmara Municipal do Funchal, o senhor presidente da Junta de Freguesia do Monte e demais autoridades aqui presentes, cumprimentar a comissão desta novena da Boa Fé, todos quantos estiveram na organização nestes últimos meses, preparando tudo para que esta celebração, esta novena, pudesse ser de facto digna e nobre de Nossa Senhora do Monte, do nosso acreditar e do nosso confiar na nossa Mãe do Céu, a Senhora do Monte. Quero também colocar no altar da Eucaristia todas estas pessoas já assim colocadas neste altar, mas de forma muito particular rezamos pela paz no mundo, pelo Papa Leão XIV, pela sua missão, pelas suas intenções. Rezamos também pelo nosso Bispo Nuno, que está na visita pastoral à Venezuela, levando o Evangelho da Esperança, estando também em comunhão com ele, pedindo que a Senhora do Monte seja sinal de esperança e consolação para tantos que sofrem, não apenas na Venezuela, mas em todo o mundo, nas nossas casas, nos nossos corações, que ela seja um sinal de luz, de paz e de esperança para todos. Rezamos também nas seguintes intenções, por todas as pessoas e todas as famílias destes sítios da novena da Boa Fé, concretamente Corujera de Dentro, Corujera de Fora e Lombos, rezando também de forma particular nesta novena pelas famílias Freitas falecidas, em ação de graças por Miguel Gonçalves, pela família Ferreira, pela saúde de Sónia Reis, por Manuel Alves e família, a Nossa Senhora do Monte numa intenção particular, por Moisés da Cruz Santos, Maria Lourdes Inês Nunes, Etelvino Fernandes, Fernanda Vieira Fernandes, Maria Margarida Martins e Francisco de Freitas, por José Gregório Martins e Maria Gomes, por Maria Salomé Abreu, Maria José Abreu, José Gonçalves Chada, Maria Lourdes Abreu Gama, em ação de graças a Nossa Senhora numa intenção particular, por José Pedro Vieira e família falecida, Rosa de Vasconcelos Ferreira, Joaquim Vieira, Elsa Maria de Abreu, Georgina de Abreu, José Miguel Gomes, pelas melhoras de saúde de Carla Filipa, por António Luís Mendonça e familiares falecidos, por João Fernandes Nóbrega e Paz, Maria Teixeira da Silva e familiares falecidos, por Odília Mendonça e família, por Agostinha Fernandes Espínola, por José Manuel Fernandes, por Soraya, Diogo e Gabriela Gama, pelas almas do purgatório, pela graça alcançada junto de Deus por intercessão de Nossa Senhora do Monte. Rezamos também por todas aquelas pessoas que partiram ao longo deste último ano e que faziam parte e fazem agora também parte desta novena da Boa Fé de uma outra forma.

0: podemos sentar, aqueles que assim puderem, para escutar e acolher a palavra de Deus.
1: Leitura do livro de Judite. Naqueles dias, Judite disse ao povo em alta voz: Louvai o Senhor, louvai o Senhor, porque não retirou a sua misericórdia da casa de Israel. Nesta noite, ele matou o inimigo por minha mão. Todo o povo ficou maravilhado e, inclinando-se em adoração a Deus, disseram numa só voz: Bendito sejas, Senhor nosso Deus, que hoje aniquilaste os inimigos do nosso povo. E Osias disse a Judite: Bendita sejas, minha filha, pelo Deus Altíssimo, mais do que todas as mulheres da terra. E bendito seja o Senhor nosso Deus, Criador do céu e da terra, que te conduzi para esmagar a cabeça do chefe dos nossos inimigos. Nunca mais deixarão os homens de celebrar os teus louvores e recordarão eternamente o poder de Deus. Deus, exalte para sempre o teu nome e te recompense com os seus bens, porque não hesitaste em expor a tua vida, por causa da humilhação do nosso povo, mas vieste afastar a nossa ruína, procedendo em retidão na presença do nosso Deus, e de todo o povo, e todo o povo respondeu: Amém, amém. Palavra do Senhor.
2: Graças a Deus.

0: O Senhor esteja convosco. Evangelho de Nosso Senhor Jesus Cristo, segundo São Lucas.
1: Glória a vós,
0: Senhor. Naqueles dias, Maria pôs-se a caminho e dirigiu-se apressadamente para a montanha em direção a uma cidade de Judá. Entrou em casa de Zacarias e saudou Isabel. Quando Isabel ouviu a saudação de Maria, o menino exultou-lhe no seio. Isabel ficou cheia do Espírito Santo, exultou e exclamou em alta voz: Bendita és tu entre as mulheres, e bendito é o fruto do teu ventre. De onde me é dado que venha ter comigo a mãe do meu Senhor? Na verdade, logo que chegou aos meus ouvidos a voz da tua saudação, o menino exultou de alegria no meu seio. Bem-aventurada aquela que acreditou no cumprimento de tudo quanto lhe foi dito da parte do Senhor. Maria disse então: A minha alma glorifica o Senhor e o meu espírito se alegra em Deus, meu Salvador. Palavra da salvação.
1: Glória.

Louvado seja nosso Senhor Jesus Cristo. Sim, seja louvado. Damos graças a Deus por estarmos aqui hoje, nesta última novena, pelos sítios da Corujeira de Dentro, Corujeira de Fora e Lombos. Estes, de modo especial, estes três sítios onde vivi, 8 anos. Com grande alegria celebro convosco a convite e agradeço também ao Padre Vítor pela amizade, também por esta realidade de sacerdócio que nos une, pela história que vamos criando, fazendo em igreja e que nós hoje o celebramos louvando Maria Santíssima. Dizia ainda há pouco, ali fora, que talvez muitos dos padres que estiveram aqui antes subiram ao monte para celebrar convosco. Eu desci, venho da paróquia mais alta, que é na Ilha da Madeira, o Rochão, venho lá de cima da Camacha, desci um pouco, porque fica mais alto que aqui o monte, para celebrar também, porque a Igreja do Rochão é dedicada também a Maria, Senhora do Carmo, e que nós celebramos também com grande devoção. Já no mês passado fizemos a festa, de modo particular, hoje, nesta paróquia, que tantas vezes também estas paredes me viram respirar. Minha família também está aqui presente, minha mãe, meu falecido pai também já completou 50 anos de casamento e fui aqui nesta igreja. Também crismei-me aqui, como vivia na Corujeira, muita gente aqui conhecida, daqui do monte. Já não conheço muitos nomes, alguns ainda fica, Noélia, outros mais por aí, que vou encontrando, mas que nós vamos recordando algumas lugares, pessoas e que de facto nos marcam. E este lugar muito especial, pela minha caminhada também de fé, onde fui batizado, uma igreja dedicada à Nossa Senhora, Imaculado Coração de Maria, na Feijão do Penedo, na Boa Ventura, e por onde fui passando, e onde estou também agora, na Camacha e também no Rochão, pela missão que o Senhor Bispo também me pede, na Cúria Diocesana, tudo aquilo que faço nesse sentido para a honra e louvor do Senhor. Por isso é esta Maria que neste começar convosco, recordo muito esta expressão: Bendito seja, louvado nosso Senhor Jesus Cristo, que o dom te adoro, muitas vezes aqui também celebrou. Gostava por vezes começar assim a sua homilia, porque de facto é Maria que aquela que acolhe, aquela que visita, aquela que escuta, e que para nós, e hoje convosco, quero deixar esta palavra, o objetivo. Porque o objetivo de Deus que nós encontramos na Sagrada Escritura, a intenção dele era se mostrar, se revelar. Mas mesmo assim, revelando-se, nós ainda encontramos, mesmo pela nossa fé, e temos uma disciplina na Universidade Católica, que é o Mistério de Deus. Porque de facto, este Deus, que ao mesmo tempo se mostra, Santo Agostinho representa um pouco isso também, para perceber a Santíssima Trindade, era complicado para ele. Mas este Deus que faz presente no tempo, e o tempo está dividido em três: passado, presente, que nós vivemos hoje, e o futuro, que nós hoje o celebramos, isto também, Senhor, que de facto é por ele que Maria, que acolhe, que visita, que enche tudo aquilo que é onde ela passa, transforma. E o objetivo dela também é esse. Ao longo dos séculos, encontramos em tantos lugares sagrados, tantos santuários como este do monte, que vista por aí abaixo o Funchal, que muitos turistas vêm cá, e nestes dias muitos romeiros, seja da Camacha, mas aqui também de Santo António, de outros lugares da nossa ilha toda, vêm aqui também para agradecer, para pedir, para estar mais perto, para vibrar. Porque tinha um objetivo, talvez. Porque aconteceu qualquer coisa antes, não vieram ver só o Senhor Padre Óscar, certeza. Vieram assim para adorar Jesus, é Ele que é o fundamento da nossa fé, e venerar e agradecer também a Maria, por ser também nossa mãe do céu. É ela que caminha à frente, é ela que abre o caminho para Jesus. É ela que nestes santuários todos, mesmo este, por mais pequeno ou maior que fosse, é este que também nos chama à conversão, à oração, ao arrependimento.
É isso que encontramos em tantos e tantos santuários. Tantas vezes que Maria, desde a sua primeira aparição, São Tiago, lá em Saragossa, Nossa Senhora do Pilar, todas essas aparições que ela vai tendo, mesmo aqui na nossa ilha, por mais pequeninos cantinhos, como sabemos, que aparecendo também aqui em cima, no Torreio da Luta, que nos liga muito, não só este caminho, que só porque acima, que vai ter lá acima o Torreio da Luta, a Via Sacra, quantos grupos, quantos momentos de oração, quanto transpirar, como está hoje também um pouco esta umidade, mas também quanta fé, porque é esse também boa fé, porque o objetivo todos nós por vezes temos. Quantos trabalham e que têm uma profissão específica, têm de ter objetivos. Alguns vendedores têm que ter um objetivo. Se não conseguirem, por vezes são despromovidos ou até despedidos. Sabemos disso. E há um objetivo para nós virmos aqui. Cada um tem a sua fé, porque com certeza boa fé, porque também há o contrário. Há má fé. Sabemos que a má fé não dá vida, por vezes é a mentira, por vezes é uma máscara que leva até a própria morte. E a boa fé é tudo o inverso. É a própria verdade, é a vontade de Deus que quer que nós vivamos em paz uns com os outros. E essa paz que Maria, mesmo neste Evangelho, na visitação, que leva também a Isabel. Ela que recebe essa paz por Jesus Cristo e por Maria. Esse encontro que nós fazemos hoje, em cada Eucaristia, pela nossa fé, porque não conseguimos mesmo pesar ou medir a fé, daquilo que nós vivemos, transportamos, daquilo que nós sentimos, tanta coisa, não conseguimos medir, nem a fé do Papa, nem qualquer um de nós que estamos aqui. Para aqueles que sofreram o terremoto na Venezuela ou na Colômbia, com aqueles que estão em guerra, quantos têm essa fé tão forte ou mais fraca? E essa caminhada que nós fazemos, e com olhando, por exemplo, também de Maria, ela que é uma mulher cheia de fé, foi preparada com carinho, e o objetivo de Deus era este, preparar esta mulher singular, particular, que ela foi compreendendo também a palavra do Antigo Testamento, que diz Deus que tinha um objetivo, se mostrar, e ela foi escolhida, com o seu sim, acolhendo nos seus braços Jesus, com a sua força, o seu alento, porque não foi fácil ser mãe de Jesus, porque para fugir para o Egito, até a morte de cruz, e esse era o objetivo também de Jesus, porque na sua ascensão quer levar também aqueles como Maria, na sua assunção, quer levar aqueles que em modo particular tiveram este objetivo, estar mais perto de Jesus. Por isso que hoje estamos aqui um pouco mais perto do céu, porque estamos elevados, muitos lugares e santuários, sabemos disso, estão muito perto, mais perto do céu. Saímos um pouco da civilização, porque há muitos barulhos, e sempre está mais em silêncio, porque precisamos, quantas vezes Jesus se retirou, não só para estar junto com o Pai, para orar a sós, vemos isso em tantos momentos dos Evangelhos, para depois continuar a sua caminhada junto do povo, para alimentar a fé, não só pelo pão, pelo vinho, que na Eucaristia Jesus pediu aos seus que o fizessem, mas que depois, para aqueles que tivessem esta mesma fé em Jesus, que esperassem alguma coisa de Jesus, porque esse era o objetivo também de Jesus, para que todos nós, que não vimos e nem escutamos da boca de Jesus as suas palavras, que quando acreditamos, quando tivéssemos essa mesma fé, com certeza Jesus faria e faz coisas belas e boas para nós. Que nós possamos assim pedir a Jesus, que nós possamos pedir a Maria, esta que tem um lugar particular aqui nesta igreja, como tantas e tantos outros santuários, não só em Fátima, não só Aparecida, Lourdes, quantos e quantos e quantos que caminham, que vão com essa boa fé de agradecer ou de pedir, porque é essa fé que faz-nos assim movimentar, acreditar, ter esse objetivo, chegar até lá, não só no futebol, porque há um objetivo também, chegar ao outro lado, marcar golos, mas também pela fé, que nós somos alimentados com o corpo e sangue de Jesus, pela sua palavra,
e com Maria nos serve de exemplo. Ela não é o centro da nossa fé, sabemos disso, devemos

Todos nós somos diferentes, mas este Deus que se mostrou em Jesus Cristo por amor, porque era esse o seu objetivo, para que todos nós pudéssemos o conhecer, escutá-lo, também acreditá-lo, amar e saber perdoar. Essa caminhada que nós fazemos, essa é a vontade de Deus, essa boa fé que Deus tem para nós, que esta vontade nunca assim se apague. Porque sabemos que às vezes a chama, mesmo numa própria vela, esta é ser líquida, mas se fosse uma vela natural, sabemos que às vezes a chama, às vezes está mais forte, às vezes está mais fraca. Assim, muitas vezes, é a nossa fé. E que às vezes pode-se apagar, às vezes é preciso acender, reforçar. E estes momentos de oração, esses momentos também de testemunho, às vezes uma peregrinação, às vezes um retiro, às vezes um momento de oração, às vezes um momento também da Sagrada Escritura, de meditação, às vezes um momento de encontros que tantas vezes a Igreja proporciona para esse mundo fora, não só aqui na Madeira, também para esse mundo fora, nos faz uma peregrinação que nos ajuda também a crescer na fé, porque vemos outros que às vezes ficamos assim um pedacinho acanhados porque fazem mover tanta gente e somos como tão pequeninos. Uma vez alguém contava-me que chegou ao hospital com muitas dores, subiu para um dos andares e quando chegou lá à cama tinha alguém ao lado que estava muito pior. Ela começou a falar das suas dores e a senhora disse-me: eu calei-me, estou bem. Ela não tinha mais que dizer, porque de facto, às vezes, pensamos que os problemas estão todos em nós, mas há outros ainda pior. E outros que têm essa razão, essa força, porque a fé nos faz acreditar, nos faz mover, assim como Maria. Não ficou quieta depois da Anunciação, caminhou. Foi assim com alegria dar esta boa notícia, esta fé que ela esperava, como o restante povo de Israel esperava que o Messias fizesse um de nós. Por isso é este Jesus que nós celebramos, que é aqui a Senhora no Monte, que nos ajuda a crescer sempre nesta fé, que é sempre boa, para que os nossos frutos, que as nossas palavras, que os nossos gestos, assim como Maria, como de Isabel, que no princípio do Ave Maria, da oração que ainda há pouco também rezávamos aqui nesta igreja, sejam para a alimentação da nossa fé, para a nossa caminhada. Saibamos pedir, saibamos agradecer. E o Senhor aumente sempre a nossa fé. Bendigamos ao Senhor, graças a Deus.

0: Irmãos e irmãs, elevemos as nossas orações a Deus Pai Todo-Poderoso e, por intercessão da gloriosa Virgem Maria, invoquemos a Divina Misericórdia, dizendo com fé e esperança: interceda por nós, a Virgem cheia de graça. Interceda por nós, a Virgem cheia de graça.
1: Para que a Igreja, Esposa de Cristo, acolha com a Virgem Maria a palavra da salvação e, pelo batismo, dê à luz novos filhos, oremos.
0: Interceda por nós, a Virgem cheia de graça.
1: Para que a Rainha da Paz e Mãe da Igreja inspire o sentido da justiça aos governantes, a fim de trabalharem pelo bem de todos os povos, oremos.
0: Interceda por nós, a Virgem cheia de graça.
1: Para que os discípulos de Cristo, no mundo inteiro, cheguem à unidade da fé e de caridade e imitem o coração da Mãe de Deus. Oramos.

0: Interceda por nós, a Virgem cheia de graça.
1: Para que todos os que choram e estão tristes sintam a proteção e a presença da Mãe de Misericórdia nas suas aflições e ansiedades, oremos.
0: Interceda por nós, a Virgem cheia de graça.
1: Para que as adolescentes e jovens cresçam puras como a Virgem de Nazaré e cheguem à verdadeira santidade, oremos.
0: Interceda por nós, a Virgem cheia de graça.
1: Para que os fiéis desta comunidade sintam a ajuda poderosa da Mãe de Jesus quando chegar ao seu último combate, oremos.
0: Interceda por nós, a Virgem cheia de graça. Senhor nosso Deus, mostrai a vossa misericórdia aos filhos que vos amam e suplicam e que humildemente entregam as suas preces nas mãos da Virgem Mãe. Por Cristo, Senhor nosso. Amém.

0: Oremos. Recebei, Senhor, as orações e as ofertas do vosso povo, para que pela intercessão da Virgem Maria, Mãe do vosso Filho, todos vejam atendidas as suas súplicas e confirmada a sua esperança. Por Cristo nosso Senhor.
1: Amém.
0: O Senhor esteja convosco.
1: Ele está também
0: convosco. Corações ao alto.
1: O nosso coração está em Deus.
0: Demos graças ao Senhor nosso Deus. Senhor, Pai Santo, Deus Eterno e Omnipotente, fonte da vida e da alegria, é verdadeiramente nosso dever dar-vos graças na memória da Virgem Santa Maria. Vós revelastes na plenitude dos tempos o mistério escondido desde os tempos antigos, para que se renove no mundo inteiro a vida e a esperança. Em Cristo novo Adão e em Maria nova Eva, manifestastes finalmente a vossa Igreja, primícias da humanidade redimida. Por este dom admirável, toda a criação, pelo poder do Espírito Santo, volta de novo ao caminho original para a Páscoa eterna. Por isso, com os anjos e os santos, proclamamos a vossa glória, cantando numa só voz.

Vós, Senhor, sois verdadeiramente santo, sois a fonte de toda a santidade. Santificai estes dons, derramando sobre eles o vosso Espírito, de modo que se convertam para nós no corpo e sangue de nosso Senhor Jesus Cristo. Na hora em que ele se entregava para voluntariamente sofrer a morte, tomou o pão e, dando graças, partiu-o e deu-o aos seus discípulos, dizendo: Tomai todos e comai. Isto é o meu corpo, que será entregue por vós.

De igual modo, no fim da ceia, tomou o cálice, de novo vos deu graças, e deu aos seus discípulos, dizendo: Tomai todos e bebai. Este é o cálice do meu sangue, o sangue da nova e eterna aliança, que será derramado por vós e por todos para a remissão dos pecados. Fazei isto em memória de mim.

0: Celebrando agora, Senhor, o memorial da morte e a ressurreição de vosso Filho, nós vos oferecemos o pão da vida e o cálice da salvação e vos damos graças porque nos admitistes à vossa presença para vos servir nestes santos mistérios. Humildemente vos suplicamos que, participando no corpo e sangue de Cristo, sejamos reunidos pelo Espírito Santo num só corpo.
1: Lembrai-vos, Senhor, da vossa Igreja dispersa por toda a terra e tornai-a perfeita na caridade, em comunhão com o nosso Papa Leão XIV, o nosso Bispo Nuno e todos os ministros sagrados.
2: Lembrai-vos também dos nossos irmãos que adormeceram na esperança da ressurreição e de todos aqueles que na vossa misericórdia partiram deste mundo. Admiti-os na luz da vossa presença. Tende misericórdia de nós, Senhor, e dá-nos a graça de participar na vida eterna com a Virgem Santa Maria, Mãe de Deus, Senhora do Monte, São José, seu Esposo, os bem-aventurados apóstolos e todos os santos que desde o princípio do mundo viveram na vossa amizade para cantarmos vossos louvores por Jesus Cristo, vosso Filho.

num só coração, numa só alma, como filhos muito amados pelo nosso Pai do Céu, que nos dá a Maria Santíssima por Mãe, rezemos juntos como Ele nos ensina. Pai nosso que estás nos céus, santificado seja o vosso nome. Venha a nós o vosso reino, seja feita a vossa vontade, assim na terra como no céu. O pão nosso de cada dia nos dai hoje. Perdoai-nos as nossas ofensas, assim como nós perdoamos a quem nos tem ofendido. E não nos deixeis cair em tentação, mas livrai-nos do mal. Livrai-nos de todo o mal, Senhor, e dai ao mundo a paz em nossos dias, para que, ajudados pela vossa misericórdia, sejamos sempre livres do pecado e de toda a perturbação, enquanto esperamos a vinda gloriosa de Jesus Cristo, nosso Salvador. Senhor Jesus Cristo, que disseste aos vossos apóstolos: deixo-vos a paz, dou-vos a minha paz. Não olheis aos nossos pecados, mas à fé da vossa Igreja, e dai-lhe a união e a paz segundo a vossa vontade. Vós que viveis e reinais pelos séculos dos séculos. A paz do Senhor esteja sempre convosco. No amor que nos une em oração, saudemo-nos na paz e no amor de Cristo.

Felizes somos todos nós nesta noite, porque todos convidados a tomar parte na ceia do Senhor. Eis o Cordeiro de Deus, eis aquele que tira o pecado do mundo. Senhor, eu não sou digno que entreis em minha morada, mas sei uma palavra e serei salvo.

0: Oremos. Senhor, que nos alimentastes neste sacramento celeste, fazei que, celebrando com alegria a comemoração da Virgem Santa Maria, imitemos as suas virtudes e colaboremos generosamente no mistério da nossa redenção. Por Cristo nosso Senhor. Podemos-nos sentar por breves instantes.
1: A Comissão Organizadora da Novena da Boa Fé quer agradecer a todos aqueles que, ano após ano, continuam a manter esta tradição em honra e louvor a Nossa Senhora do Monte. Aos cobradores, a todos os mordomos que contribuíram com as suas ofertas, em especial à família que ofereceu o sermão e o coro, à pessoa que ofereceu o fogo e a limpeza da bandeira, à família que emprestou os vasos de flores, às nossas famílias que nos apoiam, a todos aqueles que acompanharam e abriram as suas casas hoje na romagem pelos sítios, com a Banda Municipal do Funchal, com o nosso amigo e parco, Padre Vítor Sousa, ao Senhor Padre Óscar, pelas suas palavras amigas, à Novena dos Carreiros e à Novena da Boa Vontade, pela união e partilha de flores, e a todos os que de alguma maneira estiveram envolvidos na limpeza e ornamentação da nossa igreja, um bem-haja. Que Nossa Senhora do Monte acompanhe sempre as vossas vidas e vos proteja com o seu manto maternal e conceda todas as graças desejadas. À Junta de Freguesia do Monte e à Câmara Municipal do Funchal por todo o apoio. Por fim, um especial agradecimento a todos os cobradores que já passaram e deram seu contributo. Hoje, em especial a Odília Mendonça, que durante vários anos foi responsável da novena. O nosso muito obrigado. A comissão e cobradores da novena da Boa Fé para o próximo ano é Ana Maria Freitas, Ângela Gonçalves, Beatriz Gomes, Catarina Abreu, Fátima Ornelas, Graça Martins, Maria José Azevedo, Maria Natividade Patrício, Maria Natividade Santos, Maria Santos, Noélia Rodrigues, Sílvia Freitas, Vilma Azevedo, Vita Vieira. Peço desculpa, eu disse Maria Natividade Santos e a Fernandes. Rezemos então três Ave Marias. Uma por todos os cobradores vivos e falecidos do nosso sítio, suas famílias e por todos os mordomos, em especial a família que pagou o sermão. Outra pelos doentes, pelos idosos e por todos os que sofrem sozinhos e que hoje gostariam de estar aqui. E outra pelas intenções do nosso Papa Leão XIV, pela paz no mundo, pelo nosso pároco Padre Vítor Sousa, por todos os irmãos e acólitos que acompanharam ao longo destas novenas.
0: Voltados para a nossa padroeira, assim rezamos com toda a confiança. Ave Maria, cheia de graça, o Senhor é convosco. Bendita sois vós entre as mulheres e bendito é o fruto do vosso ventre, Jesus. Santa Maria, Mãe de Deus, rogai por nós, pecadores, agora e na hora da nossa morte. Amém. Mãe da Igreja,
2: rogai por nós.
0: Ave Maria, cheia de graça, o Senhor é convosco. Bendita sois vós entre as mulheres, e bendito é o fruto do vosso ventre, Jesus. Santa Maria, Mãe de Deus, rogai por nós, pecadores, agora e na hora da nossa morte. Amém. Senhora do Monte, Ave Maria, cheia de graça, o Senhor é convosco. Bendita sois vós entre as mulheres, e bendito é o fruto do vosso ventre, Jesus. Santa Maria, Mãe de Deus, rogai por nós, pecadores, agora e na hora da nossa morte. Amém. Rainha da Paz, consagremos a nossa vida à Senhora do Monte, pedindo por todos os sítios, famílias, pessoas desta novena da Boa Fé, que à luz da fé possam caminhar com Maria, Nossa Mãe, neste mundo, sendo sinal de consolação e esperança para todos. Ave Maria, esposa do Espírito Santo e mãe destes teus filhos, nós nos consagramos a ti, Rainha, Senhora do Monte e do nosso coração. Colocamos nas tuas mãos puríssimas a nossa vida, a fim de que possamos, através do teu coração, purificar-nos, tornando-nos simples e inocentes. Defende-nos, Rainha e Senhora do Monte, de todos os males espirituais e físicos. Afasta o mal desta ilha. Manda São Miguel Arcanjo, com todos os anjos, a defender-nos e a precipitar no abismo as forças malignas, a fim de que esta terra possa irradiar o perfume da graça. Nós te agradecemos, Mãe, por aquilo que tu farás por nós e por todos os teus filhos do mundo inteiro. Amém. Nossa Senhora do Monte, rogai por nós. Quero também agradecer à Comissão da Novena da Boa Fé, todos aqueles que estiveram envolvidos na preparação, mas sobretudo a Comissão que esteve a orientar, a trabalhar. Agradecer o vosso empenho, a vossa dedicação, o vosso testemunho de fé em Maria, Nossa Mãe, que nos leva até ao seu Filho Jesus. E para todos aqueles que estiveram assim, com o coração generoso a dar de si, do seu tempo e dos seus dons, a nossa gratidão com uma grande salva de palmas. Procedo agora à bênção dos objetos religiosos que possais ter convosco, pedindo que possais segurar nos mesmos. Oremos. Senhor nosso Deus, que em vosso Filho, na sua encarnação, vos tornastes presente na história da humanidade, abençoai e santificai estes objetos religiosos para que sirvam de sinal da tua presença e da tua paz. Glória ao Pai, ao Filho e ao Espírito Santo, como era no princípio, agora e sempre. Amém. Podeis sentar-vos um pouco mais, pedindo um pouco mais da vossa paciência. Quero agradecer, ao longo destas novenas, estivemos a preparar o nosso coração, a nossa vida, para celebrarmos com maior consciência a festa de Nossa Senhora do Monte, 14 e 15 de agosto, mas tal não seria possível sem aquelas pessoas, instituições, famílias que ao longo destas novenas, no final de cada uma delas, foram recordadas, foram lembradas e agradecidas. Renovo o meu agradecimento pessoal, mas também institucional a essas pessoas. Quero também agradecer à Câmara Municipal do Funchal todo o apoio que têm dado para a realização das novenas, naquilo que diz respeito à segurança, na Proteção Civil Municipal, com a Polícia de Segurança Pública, com os bombeiros, tudo que é importante recordar, sem o qual não podemos fazer festa nestes modos. E por isso agradecer a participação da Câmara Municipal do Funchal neste dinamismo da segurança e proteção de pessoas e bens, que é fundamental para que as novenas possam acontecer com a festa que têm. Agradecer também à Junta de Freguesia do Monte, a transmissão da rádio, que foi assim oferecido pela Junta, possibilitando esta transmissão da fé também àqueles que não podem fisicamente estar conosco a celebrar as novenas, sobretudo os idosos, os nossos doentes, os nossos imigrantes e também os nossos reclusos. Que este sinal da fé em Maria Nossa Mãe possa chegar a muitos e possa tocar os corações daqueles que, com saudade, recordam outros tempos em que estiveram aqui fisicamente. O nosso muito, muito obrigado. Quero também agradecer a todos os voluntários da nossa comunidade paroquial e outros que se juntaram a nós nestes dias das novenas para preparar tudo aquilo que é necessário no serviço de sacristia, naquilo que é o acolhimento deste santuário no que diz respeito à venda de cera, a lojinha dos artistas religiosos, o bazar, a nossa casa de chá. Agradecer também aos ministros extraordinários da comunhão, os leitores, agradecer também às novenas, agradecer também aos acólitos, todos quantos deram-se de uma forma muito simples e bela para que pudéssemos homenagear a nossa padroeira, fazendo destas novenas um verdadeiro caminho espiritual, preparando o nosso coração para celebrar a festa da nossa padroeira com grande alegria. Quero também agradecer àqueles que desde já me estou a esquecer. Como podem ver, o caminho é longo, o cansaço também já vai se notando, mas a alegria da fé, essa permanece naquilo que é a celebração religiosa, mas também naquilo que é a nossa amizade uns com os outros, na partilha da fé lá fora, com tudo aquilo que se vai seguir. Quero também agradecer hoje, muito especialmente, a presença do seu padre Oscar, a sua amizade, o seu testemunho sacerdotal e a missão que vai tendo também na Camacha e no Rochão, fazendo-se também próximo de todos, com simplicidade, com humildade, vivendo esta fé em Maria Nossa Mãe de uma forma muito concreta e visível. Para ele, para todos, a nossa gratidão com uma salva de palmas. Permiti que possa renovar o convite a participarmos nas celebrações de 14 e 15 de agosto. Recordar que estão ainda abertas as inscrições para mordomos e mordomas de Nossa Senhora do Monte. Quem assim quiser servir a nossa padroeira nos dias da festa a 14 e 15 de agosto, quem assim quiser ou servir ou quiser obter mais informações, poderá fazê-lo na sacristia da igreja. Recordo que amanhã, dia 14 de agosto, a festa inicia-se ao meio-dia com a oração do Ângelus e o início da guarda de honra à Nossa Senhora do Monte. A imagem da nossa padroeira estará aqui na zona do Cruzeiro, no Andor, para assim as pessoas poderem fazer a sua oração, pedir as graças e bênçãos de Deus e agradecer essas graças, se for o caso. Continuará a guarda de honra até às 20h30 do dia 15 de agosto. Estará a igreja aberta toda a noite para quem assim quiser fazer essa oração e essa homenagem. Agradecemos desde já às pessoas que se inscreveram nos turnos para estar na guarda de honra durante estes dias 14 e 15 de agosto. A missa vespertina amanhã será às 21 horas. Antecedida da oração do terço, às 20h30. No dia 15 de agosto, a primeira missa às 8 da manhã, a missa do Romeiro, em que haveremos de ter presente todos os romeiros, aqueles que outrora vieram a este santuário e aqueles que hoje, por estes dias, o fazem. Às 9h45 da manhã, teremos o terço. Às 11 horas, haverá a missa solene da festa em honra de Nossa Senhora do Monte, presidida pelo nosso vigário-geral em representação do Sr. Bispo do Funchal, que está em visita pastoral à Venezuela. Nesse sentido, peço que os irmãos e irmãs da confraria de Nossa Senhora do Monte e do Santíssimo Sacramento permaneçam aqui na sacristia e não no Largo da Fonte, como anteriormente combinado. Dizer também que à tarde haverá uma terceira missa, às 19 horas, uma outra oportunidade para estarmos reunidos em oração com Maria, Nossa Mãe. Às 20h30 irá dar-se por terminada a guarda de honra e encerrada oficialmente a festa da padroeira deste ano 2026. Renovo também o convite à participação da missa solene das 11 da manhã, de todas aquelas pessoas que fazem parte dos grupos, movimentos, confrarias, novenas, crianças da primeira comunhão, estudantes finalistas, escoteiros do Monte, outras associações da nossa paróquia e freguesia do Monte, mas também todos os grupos, movimentos, associações, crianças da primeira comunhão da nossa diocese do Funchal, fazendo desta celebração eucarística solene das 11 da manhã e da procissão um grande ato de fé, de devoção e de homenagem à nossa querida padroeira, à Senhora do Monte. A festa continua lá fora, com a nossa amizade, com o nosso testemunho, com a nossa fraternidade. Levemos a fé que vivemos aqui dentro a outros, para que outros possam ser tocados por Maria, nossa Mãe, através de cada um de nós. O Senhor esteja convosco. A bênção de Deus Todo-Poderoso, Pai, Filho e Espírito Santo desça sobre vós, permaneça nos vossos corações. Amém. Não quero deixar de agradecer ao nosso coro paroquial de Nossa Senhora do Monte, aos instrumentalistas que se juntaram ao coro, a todos aqueles que, ao longo destas novenas, de uma forma muito bela e nobre, louvaram Maria, Nossa Mãe, através do canto. Um bem-aja e que Nossa Senhora vos proteja. Votos de uma noite feliz para todos. Ide em paz, construí a paz, que o Senhor sempre vos acompanhe.

Acabámos de transmitir a nona novena intitulada de Boa Fé, com a pregação do padre Oscar Andrade desde a Igreja do Monte. Hoje celebramos a última novena. Já a seguir, os dois canais do Posto Emissor do Funchal continuam com a programação habitual. Da minha parte é tudo. Até amanhã, se Deus quiseres.

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1: No Evangelho de hoje, Jesus recorda-nos o projeto de Deus para o matrimónio. Perante as perguntas dos fariseus, responde apontando para o princípio da criação. Os dois serão uma só carne. Portanto, não separa o homem o que Deus uniu. Estas palavras falam-nos da beleza de um amor fiel que se constrói todos os dias, com diálogo, perdão, paciência e entrega. Amar não é apenas um sentimento, é uma decisão renovada diariamente, sobretudo nos momentos mais difíceis. Num tempo em que tantas relações são frágeis e marcadas pelo individualismo, Jesus convida-nos a acreditar que o verdadeiro amor é possível quando Deus ocupa o centro da vida. Este Evangelho é também um apelo a rezarmos pelas famílias, para que seja um lugar de acolhimento, de reconciliação e de esperança. E convida-nos a apoiar aqueles que vivem situações de sofrimento, levando-lhes a proximidade e a misericórdia de Cristo.

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1: Estamos em agosto e, para muitos madeirenses, esta é a altura de fazer as malas e gozar umas merecidas férias. Por isso é também uma boa altura para relembrar algumas das vantagens que temos hoje quando viajamos pela Europa e que resultam diretamente da integração de Portugal na União Europeia. Comecemos pela viagem. Quando um voo sofre um atraso significativo ou é cancelado, não ficamos desprotegidos. As regras europeias obrigam as companhias aéreas a garantir direitos de assistência, reembolso ou transporte alternativo, bem como indenizações que podem chegar até aos 600 euros. E se for necessário passar a noite num local onde não estava previsto ficarmos, a companhia pode ter de assegurar alojamento e transporte até ao hotel. Há também uma outra proteção importante quando estamos longe de casa. O Cartão Europeu de Seguro de Doença é gratuito e permite, em estadias temporárias noutro país da União Europeia, receber os cuidados de saúde que forem necessários nas mesmas condições